0: 21 horas e 3 minutos.
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1: Vinte e uma horas e 23 minutos.

0: 21h38.
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1: Vinte e uma horas e 57 minutos.

0: 22 horas e 11 minutos.
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0: 22h42.
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1: Vinte e duas horas e 59 minutos.

0: 23 horas e 13 minutos.
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1: Vinte e três horas e 32 minutos.

0: 23 horas e 47 minutos.
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1: Meia-noite e 17 minutos.

0: Meia-noite e 34 minutos.
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1: Meia-noite e 53 minutos.

0: 1:13.
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0: 1:46.
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1: 2 horas e 18 minutos.

0: 2 horas e 39 minutos.
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1: 2 horas e 54 minutos.

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1: 3 horas e 25 minutos.

0: 3:40.
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1: 3 horas e 55 minutos.

0: 4 horas e 14 minutos.
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1: 4 horas e 30 minutos.

0: 4:46.
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Muito bom dia, meus amigos, muito bom dia, meu povo, muito bom dia, meu compadre, muito bom dia, minha comadre, muito bom dia, gauchada. É, meus amigos, 5 da manhã pontualmente, que Nossa Senhora Aparecida, padroeira do Brasil, abençoe a todos e proteja com seu manto sagrado. Estamos de volta na sua quarta-feira, hoje já, 13 de maio, dia da abolição da escravatura. É isso, Precisinho? Dá uma olhada aí. É, 13 de maio, temperatura, meus amigos, está na casa aí dos 5 graus aqui em nossa cidade. Está mais frio que ontem, né? Está mais frio que ontem. É verdade. Gente, estamos iniciando o programa Assim Canta o Rio Grande do Sul, a marca da Viva Farma, ter empréstimos, loja Gente Nossa, funerária Deck Giovanni, Empório de Confecções, Tropeiro Baterias e Lubrificantes e gente miúda que mora no coração de Nova Prata. Para você que está a partir de agora nos acompanhando, a partir de agora ligando seu rádio, a partir deste momento está despertando seu despertador aí ao lado da sua cabeceira. Muito bom dia, né? Muito bom dia, obrigado pelo carinho. Que Nossa Senhora Aparecida do Brasil abençoe a todos, né? Abençoe a todos aí. É, e que nós tenhamos uma ótima quarta-feira, um dia abençoado de 13 de maio de 2026. Juntos, vamos até às 7 horas da manhã, levando o melhor da nossa música chucra, da nossa música nativa, da nossa música serana, atendendo seu pedido pelo 3242-1212 e mandando o nosso bom dia para você que está nos ouvindo, né? É, um abraço lá para o seu Guedes também, que está conosco já, saboreando um gostoso mate, nos acompanhando, nos ouvindo, né? Preparando uma lenha, uma das melhores lenhas aqui da nossa Serra Gaúcha, é com o seu Moacir Guedes, em nossa cidade. Valeu, gurizada! A hora certinha, 5 horas e 2 minutinhos. Vamos iniciando o programa, Percizinho. Chegando por aí, quem? Os Monarcas, olha só. Trazendo lá de Erechim, 5 e 2, temperatura 5 graus. Para você que está ligado, bom dia! E vamos tirando o chapéu para Deus, sempre, né?

0: 5:13.
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Muito bem, meus amigos, olha a hora certinha, 5:13 da manhã, você está ligado na Prata e no programa Assim Canta o Rio Grande do Sul, o melhor da nossa música gaúcha, da nossa música chucra, da nossa música campeira, do nosso Rio Grande, para você que está nos ouvindo, bom dia. Bom dia para a Ana, para o seu Antônio, que está nos acompanhando, muito obrigado pela audiência, né? Roberto Sabedotti, que está de aniversário hoje também, parabéns aos votos de muitas felicidades e muitos anos de vida. Roberto Sabedotti sempre faz aniversário um dia após o meu aniversário, que foi ontem, certo? Um abraço aí também para o Rodrigo Feltrin, ligadinho conosco, obrigado pela audiência. Alexandre Trentin, bom dia, bom dia, bom dia. O André Cristiano, abração para vocês aí. Sérgio Zembruski aí no gramadinho, tudo certinho. Muito obrigado pela companhia. 5:15, João Clécio, tá ligado aí. Bom dia, grande abraço, obrigado pela audiência, né? E a todos que estão nos acompanhando, muito obrigado pela sua paciência aí de estar nos acompanhando, beleza? 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Quem é que está chegando agora, Precisinho? João Luiz Correia, Noites de Inverno? Vamos lá, beleza, então!

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1: Muito bem, meus amigos, olha a hora certinha para você que está ligado. 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Bom dia aí para o Rogério Atério Júnior, estão ligados com a gente, né? 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E gente miúda morando no coração de Nova Prata, meu amigo Valdemar, tudo certinho aí? É, o nome dele é Valdemar. É, e a dona Fátima que estão sempre nos ouvindo, nos acompanhando. Beleza, gente boa? Olha a hora certinha, 5h30 da manhã. Alô, meu povo lá de São Jorge, tudo certinho? Um grande abraço, um bom dia lá pro pai do Padre Mauri, que também está ligado sempre, todas as manhãs, lá na comunidade São Caetano. Um abração para vocês aí, tá bom? Vamos lá, gurizada. Quem é que tá chegando aí, porca véia? Beleza, então? Hélio da Rosa Xavier.

0: 5:39.
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Maravilha, minha gente, a hora certinha, 5h39 e meio, 5h39 e meio, estamos trabalhando com a gente miúda, Tropeiro Baterias e Lubrificantes, JB Mix, Empório de Confecções, Funerária Dec Giovanni, Loja Gente Nossa, Ter Empréstimos e também a Viva Farma Farmácias, Perfumaria e Medicamentos. Bom dia lá para Antônia Ferreto, tá ligadinha, né? Bom dia, né? 5h40 da manhã, 5h40, quem é que está chegando agora, Precisinho? Ah, cantor e domador dos Serranos, é essa? Serranos? Beleza? Vamos lá então, vamos trazendo Serranos. A hora certinha, 5h40 da manhã. Acorda, meu povo!

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2: 5:58.
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Muito bem, meus amigos, olha a hora certinha, 6:02 da manhã, 6:02, você pode pedir a sua música através do 3242-1212, que é o nosso telefone de contato, né? Mandar um abraço pro Gelson Vivão lá na comunidade São Lourenço, Vila Flores, tá ligadinho, obrigado aí pela companhia, obrigado pela audiência, tá bom, guri? É, sempre nos acompanhando. Bom dia aí para a dona Rosana também, que está nos acompanhando, seu Jair, aí no Gramadinho, obrigado pela audiência. Serjão, tudo tranquilo? Tudo certinho, né? Opa, maravilha, né? Também nosso bom dia para o Antônio Rodrigues, que está ligado conosco aí no Basalto, e o Gerson lá em Porto Mauá, também nos ouvindo, nos acompanhando. Muito obrigado pela audiência, né? E um bom dia para Ivete Girardi também, que está nos ouvindo lá em São Marcos, né? São Marcos. Valeu! Volney Minusso também todas as manhãs está aí nos acompanhando. Graças pela audiência, né? Bom dia, Polaquinho. Tudo certo, seu Vanderlei? Tranquilo ou não mais? E a sogra, a dona Hortência, e a família toda aí também. O nosso abraço. Obrigado pela audiência. Mesmo pelo friozinho, né? Friozinho, estamos com uma manhã fria, hein, João Clássico? Tá frio? Tem que colocar a coberta aí, não tem outro jeito, né? De noite tá friozinho, madrugada, hoje tá mais frio que ontem. Ontem tava 7 graus, hoje está com 5 graus, né? Nós temos lua minguante, o tempo limpo, esta é a previsão do 8º Distrito de Meteorologia, 13, dia da assinatura da Lei Áurea, Princesa Isabel. 13 de maio deste ano de 2026. Meus amigos, estamos convidando para a festa de Caravaggio aqui no povoado Cola, que estará acontecendo no próximo dia 24 agora, a festa de Nossa Senhora de Caravaggio. E nós vamos ter aí um trio preparatório também, né? No dia 21, 22 e 23, o dia festivo no dia 24, às 9 da manhã, procissão saindo da gruta, às 10:30, missa campal, transmitida pela Rádio Prata, meio-dia o almoço, e no sábado a partir das 5 e no domingo a partir das 7 será servido e vendido mondongo. Também no dia da festa haverá venda de churrasco, linguiça campeira, galeto, maionese. As reservas devem ser feitas no sábado junto ao salão, e na terça-feira vamos ter uma missa às 15 e outra às 20 horas. Ingressos para os adultos 65, para infantil R$35. Informações com Nelson Vazata, Claudio Miro Koproski, o Arthur Roncato. Os telefones 999-27-8713, que é do Nelson, 960-07-8890, que é do Claudio Miro, e do Arthur Roncato é o 996-33-1495. Apoio Emar Artefatos de Cimento, Bar do Paraíba, Pallet Pratense, Boito Plataformas e também Mecânica Cassol. Esses são os parceiros apoiadores aí, juntamente com a fruteira e mini mercado da dona Dileta lá, Santa Mônica, né? Santa Mônica. 6:05 da manhã, a hora oficial do nosso país. Vamos trazendo música para você que está nos ouvindo. Muito obrigado pela companhia. 6:05.

0: 16:16.
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Muito bem, meus amigos, e a hora é certinha, 6:17 da manhã, seu Domingos Fabro Sobrinho está nos ouvindo aí em Protásio Alves. Muito bom dia, obrigado pela audiência, né? Diz que está ele e o sofá, a cama, dormindo lá e ouvindo o programa. Muito obrigado aí pela companhia, seu Domingos Fabro Sobrinho, lá na comunidade do município de Protásio Alves, nosso vizinho município aí, né? Então até pertencia a Nova Prata. 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E gente miúda morando no coração de Nova Prata. Valeu, gurizada! Sérgio Gabardo, muito obrigado pela audiência lá na capital do Rio Grande, na Grande Porto Alegre, 6:20. Gente, tá friozinho aqui em Nova Prata, 5 graus. A gente diz frio, frio, frio, frio, mas não tá tanto, né? Tanto, tem frios piores aí quando tá garoando, né? Tá ventando. Hoje nós não temos vento, temos só a temperatura baixa, mais baixa que o dia de ontem, né? Acredito que a sensação térmica também está abaixo do dia de ontem, porque às vezes tem o dia que tá meio frio, mas a sensação aí ela é um pouco maior. E tem dias que tá a temperatura maior e a sensação dá de frio, né? O ventinho, aquele minuano que corta. Hoje não temos, né? Não temos esse minuano que corta. Mas temos o frio seco, seco. Olha, gente, 13 hoje, dia da abolição da escravatura. Nosso abraço para você que está ligadinho com a Prata FM 91.5, a rádio do coração do ouvinte. Vem chegando música na conversa 6:21.

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Olha a hora certinha, companheiro. Agora 6:36 da manhã, 6:36. Você está com o programa Assim Canta o Rio Grande, aqui pela Prata FM 91.5, a rádio do coração do ouvinte, né? 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Muito obrigado aí pela audiência, cada uma, pessoal do interior, família Zilli lá na Sambelim também, que estão nos ouvindo. Muito obrigado pela audiência, né? Antônia Ferreto, lá no Povoado Cola, todas as manhãs está sintonizada. Dona Ângela, né? Botim também, bom dia, obrigado pela companhia, tomando um matezinho aí com o seu Botim e nos ouvindo, né? Nos ouvindo, nos acompanhando, certo? Um abraço aí pro Ivo, a dona Iracema também no Gramado, ligados com a programação da Prata. E a hora certinha aí, gente, 6:37. Logo mais nós temos aí a programação do Jornal da Manhã. E à tarde nós temos o Roda de Chimarrão, 17 horas, com muita música nativista. Ok? Paulo Garcia, lá da cidade de Guaíba, está vindo para cantar aí. Colim? Como é que é o nome da música, Precisinho? Colim Martelo, né? Vamos lá, então. São 6:37.

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1: 6:45.
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Minha gente, olha a hora certinha para você, agora 6h49 da manhã, 6h49, estamos acordando, você que não levantou ainda, você que já está de pé tomando seu cafezinho gostoso aí, seu chimba, o chimba da madrugada também, muito bom, pessoal que nos ouviu aí desde as 5 horas da matina, muito obrigado pela companhia, são 6h49, a temperatura continua baixa, 6 graus aqui nos estúdios, aqui no centro da cidade, né? Aqui nos estúdios está um pouquinho mais, mas não tanto, né? Não tanto. 7 graus, tem alguns locais aí. Queremos mandar um abraço aí para as senhorinhas lá do Pão, né? Na nossa praça da alimentação aqui que nós temos, a praça aí da feira. Estão em frente ao Mercado Porta, estão aí nos ouvindo, nos acompanhando todas as quartas-feiras e também aos sábados pela manhã. Obrigado aí pela audiência. Um pãozinho gostoso aí, hoje durante todo o dia, né? Na Praça da Feira, você encontra aqui a praça do nosso município de Nova Prata, né? É muito, muito, muito, muito bonito aí, muito lindo, né? Muito bem organizado, pessoal, tem uns produtos coloniais aí, é sensacional, né? E não só na quarta-feira de manhã, durante o dia, que são as senhoras aí do Pão, né? As senhorinhas do Pão, mas também durante a semana aí tem vários dias aí que o pessoal atende, né? E principalmente no sábado, né? No sábado pela manhã, né? E na sexta-feira à tarde, certo? Durante o dia também no sábado nós temos o pãozinho aí fresquinho, quentinho, né? Quentinho. É gostoso tirar do forno aí, tem 3 fornos aí. Uma cuquinha também, uma cuquinha. Tá certo, meus amigos? 6h50 da manhã, horário oficial do nosso país. Nosso bom dia lá para São Cristóvão, também que estamos ouvindo. Lá para Vila Flores, nós estaremos aí no dia 26, que é numa terça-feira à tarde, na celebração de uma missa de ação de graças lá na comunidade de Caravaggio, em Vila Flores. Um abraço aí para toda a turma, todo o pessoal organizador. A grande festa no dia 24 e no dia 26, a missa do 120º aniversário, 120 anos de celebrações de missas de ação de graça lá na comunidade de Caravaggio. Então estaremos aí, se Deus quiser. Valeu, gurizada! 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Vamos deixando a saideira aí com o Baitaca. E a todos, nosso bom dia. Fique ligado na Prata, né? Fique aí que vem aí o Jornal da Manhã. Tá certo, Percizinho? É o Baitaca, né? 6h51 da manhã. Tchau, meu povo!

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0: Bom dia, seja muito bem-vindo você, meu amigo, você, minha amiga, ouvintes de Nova Prata, de toda a região, seja muito bem-vindo por aqui, esse é o nosso Jornal da Manhã da Rádio Prata Serra, da 91.5, Jornal da Manhã desta manhã de quarta-feira, né, Jonas? Tô meio perdido, não terá feriado lá em André, né? Não era feriado aqui pra gente, né, mas... teve uma folga aí durante essa semana. Hoje, dia 13 de maio de 2026. Nesse momento, 7 horas, 3 minutos, tempo ainda nublado em Nova Prata, 6 graus no centro da cidade. Tá frio, mas não é aquela friaca de ontem e de anteontem, né? Tá um friozinho mais agradável, não é menos, Mojona Silva? Tá tranquilo aí?
1: Bom dia, eu tô pensando em morar no André.
0: No André? Por quê?
1: O André, o Guabiju, São Jorge, pra esses lados aí.
0: Porque gosta da tranquilidade do campo?
1: Eu tenho motivos.
0: Ah, tá bom. Não vou pedir os motivos que talvez não sejam propícios pra ser ouvidos essa hora da manhã,
1: não,
0: né, Jonas?
1: Tem não, tem, mas vou me reservar.
0: Isso aí, melhor, né?
1: Poderemos ser vizinhos.
0: Ó, oh, quem sabe, né?
1: Chego às 10 horas da noite pedindo açúcar.
0: Meu Deus. Jonas Silva, conta pro pessoal de casa o que tem na nossa programação do Jornal da Manhã, dessa manhã de quarta-feira, hoje, dia 13 de maio.
1: Nesta quarta-feira, Internacional do Sofá, aqui na 91.5, no Jornal da Manhã, nós teremos o informativo dos bombeiros militares de Veranópolis, com o sargento César Forte. Também nós teremos a divulgação aí do evento que acontecerá no sábado, As Herdeiras da Terra Prometida. Nós teremos aqui a Carla Casanova, do Bailado Gaúcho, a coreógrafa. Também o Altair Minosso, que é o coordenador da campanha do Hospital São João Batista. E o Marcos Santori, que é o administrador do hospital. Também a doutora Letícia Bergamaschi, com o assunto Por que ficar só em casa no inverno pode fazer mal ao idoso? É o idoso ou o novo, né? Mas
0: ficar... às vezes a gente até queria, né, Jonas?
1: Mas ficar em casa não tem preço.
0: É bom. A sensação... é bom sair, mas a sensação de voltar é maravilhosa, né?
1: Eu já tenho outra frase, mas seguimos o jornal.
0: Tá, beleza. 7h05, 7h05 desta manhã, de quarta-feira, nosso Jornal da Manhã da Rádio Prata tem o oferecimento de Viva Farma Farmácias, com a gente, loja Gente Nossa, Ter Empréstimos, Empório de Confecções e JB Mix na nossa programação da Rádio Prata Serra da 91.5. E a gente começa o nosso dia conferindo aquilo que marcou a história nesse dia 13 de maio.
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1: Hoje é o dia da abolição da escravatura. A santa do dia é Nossa Senhora de Fátima. Faltam 232 dias para acabar o ano. O dia 13 de maio na história. Em 1811 é criada a Biblioteca Nacional do Rio de Janeiro. Em 1881 nasce o escritor Lima Barreto. Em 1888 a princesa Isabel assina a Lei Áurea liberando todos os escravos no Brasil. Em 1965, os Rolling Stones gravam um dos seus maiores hits. Em 1981, o Papa João Paulo II é ferido em um atentado na Praça São Pedro, em Roma. Em 2018, morre Margot, famosa por interpretar Lois Lane nos filmes do Superman. Em 2019, morre a atriz e cantora Doris Day. Frase do dia. A liberdade é a possibilidade do isolamento. Se te é impossível viver só, nasceste escravo. Fernando Pessoa.
0: Isso aí. E pra gente começar o nosso dia, Jonas?
1: Vamos de reflexão do dia.
0: Isso aí, uma mensagem inspiradora.
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4: Caros ouvintes, hoje falaremos sobre anjos humanos. Muitas pessoas acreditam que outros seres humanos agiram como anjos em suas vidas. Isto é diferente de um anjo surgir fisicamente para nos ajudar e depois desaparecer.
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0: Isso aí, uma mensagem inspiradora.
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4: Caros ouvintes, hoje falaremos sobre anjos humanos. Muitas pessoas acreditam que outros seres humanos

0: uns para os outros. Os anjos humanos são seres humanos que, tocados pelo Espírito de Deus, transmitem uma mensagem para alguém num momento de extrema necessidade. E esta mensagem traz uma resposta que o livra do sofrimento pelo qual está passando. O mais engraçado é que a maioria dos seres humanos nem mesmo sabem quando são inspirados por Deus para agirem como anjos na vida de outras pessoas. Eles poderão nem mesmo saber que disseram algo que transformou a vida de alguém. Isto significa que não há como tentarmos ser um anjo humano. Podemos sim aumentar a possibilidade de agirmos como anjos humanos, nos colocando à disposição de Deus, permitindo que Ele nos guie para situações em que, em puro amor, podemos ser úteis em um momento de necessidade de outros. É muito bom pensarmos em ser anjos humanos para os outros, mas lembre-se, precisamos estar receptivos e atentos para anjos humanos enviados por Deus para nos ajudar. Pensar assim nos deixa receptivos para que o fortuito divino se manifeste em nossas vidas sempre que estivermos com problemas para resolver.
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0: 7h10. Por aqui a gente confere as principais manchetes do dia. Governo brasileiro corre para entender a decisão da União Europeia que restringe exportações.
1: Trump publica a imagem da Venezuela como na posição 51 dos Estados Unidos.
0: Posição estratégica, venda de armas e até chips. Porque Taiwan é tão importante na disputa de poder entre Estados Unidos e China.
1: Nunes Marques assume presidência do Tribunal Superior Eleitoral e defende independência, equilíbrio e prudência nas eleições de 2026.
0: Lula anuncia fim da taxa das blusinhas para compras internacionais de até 50 dólares.
1: Homem é condenado por enviar mensagem de apologia ao nazismo em grupo de redes sociais.
0: Dois homens são presos por suspeita de participação na morte de mulher em Redentora.
1: Duas pessoas morrem em acidente na RS-324 no município de Paraí.
0: Matagal, má sinalização e problemas no asfalto. A RS-324 tem situação precária entre Passo Fundo e Marau. E não é só até Marau não, né, Jonas? Até Nova Prata tá feio.
1: Cafeína pode reverter prejuízos na memória causados pela falta de sono, aponta estudo.
0: Frio persiste no estado nessa quarta-feira, mas temperatura sobe gradualmente. Tudo isso e muito mais a gente confere daqui a pouquinho, ao longo do nosso Jornal da Manhã, da Rádio Prata Serra da 91.5. São 7h11, 7 graus em Nova Prata. E a gente vai abrindo por aqui a nossa programação musical de hoje. Seja bem-vindo ao nosso Jornal da Manhã. Bom dia!

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1: 7:15.
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0: 7:21, 7:21, esse é o nosso Jornal da Manhã da Rádio Prata Serra, da 91.5, eu sou Camila de Kepper, sigo com você na sua companhia, eu e o Jonas, viu, até às 11:30 da manhã, até às 11:30, pra você curtir por aqui muita informação, muita notícia e tem entrevista ao vivo também na nossa programação da Rádio Prata. 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O tempo nublado ainda em Nova Prata e a gente confere mais informações sobre ela, sobre a previsão para essa quarta-feira.
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0: E o Rio Grande do Sul terá uma quarta-feira de sol em todas as regiões, né? A gente está esperando o sol aparecer por aqui. Mas ao contrário dos últimos dias, o céu não ficará totalmente aberto. Nuvens aparecem em parte do território gaúcho, principalmente lá na metade sul do estado, em áreas próximas também à divisa com Santa Catarina, né? Bem ao norte. O amanhecer, há um pouquinho de neblina, um pouquinho de nevoeiro em alguns diferentes pontos, né? Aqui tinha um pouquinho de geada ainda nessa manhã de quarta-feira, não era tão forte, né? Mas tinha um pouco de geada também. A manhã começou fria, embora menos rigorosa, né, do que foi na segunda e na terça-feira. Ainda há possibilidade, então, de geada em alguns municípios, né? Como eu disse, aqui no interior de Nova Prata, de André da Rocha, tinha alguns pontos aí com uma geada um pouco mais leve. À tarde, o tempo fica ameno, né, com máximas um pouquinho acima de 20 graus na maior parte do estado, né? Temperaturas aí muito próximo dos 20 graus hoje à tarde. Jonas, como ficam as temperaturas nessa quarta-feira aqui em Nova Prata, em todo o estado?
2: Lembrando que eu não vi ninguém que diz que gosta do inverno se rolando na geada às 5 da
0: manhã. Ah, não. Não dá.
2: Mas tudo bem. Não vamos levantar uma polêmica. As temperaturas na região sul aqui do Rio Grande do Sul para Porto Alegre, a mínima de 9 e a máxima de 20 graus. O sistema bom Caxias do Sul, a mínima é de 6 e a máxima é de 18 graus. Em Bento Gonçalves, a mínima de 6 graus e a máxima de 19 graus. Em Nova Prata, a mínima de 5 graus e a máxima é de 19. Em Passo Fundo, a mínima de 6 graus e a máxima de 19 graus. Em Vacaria, a mínima é de 4 graus e a máxima de 18. Em Protásio Alves, a mínima de 3 graus e a máxima de 19. Em São Jorge, a mínima de 4 e a máxima de 19 graus. Em Nova Bassano, a mínima de 6 graus e a máxima de 19. Em André da Rocha, a mínima de 4 e a máxima de 19 graus. Já em Vista Alegre do Prata, a mínima de 7 graus e a máxima de 20 graus. E em São José dos Ausentes, a mínima de 5 graus e a máxima de 18 graus.
0: Isso aí, Jonas. São 7:25, o tempo segue nublado em Nova Prata. Nesse momento, faz 7 graus aqui no centro da cidade. E a gente confere agora os indicadores agropecuários dessa manhã.
3: Indicadores agropecuários, com Diego Brião. Soja.
4: Os contratos futuros de soja com vencimento em maio registraram elevação nos Estados Unidos na terça-feira. Na Bolsa de Chicago, a cotação era de US$ 12,13 por bushel ao final do dia. Valor no mercado físico no Brasil por saca de 60 quilos. Estado do Mato Grosso, cidade de Rondonópolis, R$ 111,00. Paraná, Marechal Cândido Rondon, R$ 110,00. Bahia, Luiz Eduardo Magalhães, R$ 112,00. E Rio Grande do Sul, não me toque, R$ 113,00 por saca de 60 quilos.
3: Milho.
4: Valores no mercado físico por saca de 60 quilos. Paraná, Marechal Cândido Rondon, R$ 53,00, valor em estabilidade na comparação com a cotação anterior. Mato Grosso, Rondonópolis, R$ 52,00, também em estabilidade. E Goiás, Jataí, R$ 55,00, em elevação.
3: Boi Gordo.
4: Em São Paulo, na B3, os contratos com vencimento em maio eram negociados ao final da terça a R$ 343,30 por arroba. Houve queda de 0,78% no dia. Boi à vista, Mato Grosso, Rondonópolis, R$ 344 por arroba.
3: Café.
4: Os contratos futuros de café arábica com entrega prevista para maio terminaram a terça-feira em Nova York, nos Estados Unidos, em queda. A cotação era, ao final do dia, de R$ 1.910,81 por saca de 60 quilos. No Brasil, na B3, os contratos futuros de café arábica com entrega prevista para setembro apresentaram elevação, com cotação de US$ 331,80 por saca de 60 quilos. Valor no mercado físico do café arábica, tipo 6, por saca de 60 quilos. Minas Gerais, Varginha, R$ 1.780, Bahia, região oeste, R$ 1.685, e São Paulo, Franca, R$ 1.750.
3: Algodão.
4: Valor do algodão em pluma, por arroba, Mato Grosso, Sorriso, R$ 130,22, valor em estabilidade na comparação com a cotação anterior. E Bahia, região oeste, R$ 137,00 em elevação.
3: Trigo.
4: Valor no mercado físico do trigo por saca de 60 quilos. Paraná, Marechal Cândido Rondon, R$ 66,00 em estabilidade. E Rio Grande do Sul, Nonoai, R$ 65,00, também em estabilidade.
3: Arroz.
4: Valores no mercado físico, Bahia, região oeste, R$ 79,50 por saca de 60 quilos, em elevação, e Rio Grande do Sul, média estadual, R$ 60,00 por saca de 50 quilos, em estabilidade.
3: Indicadores agropecuários com Diego Brião, produção, Agência Rádio Web.

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1: 7:33.
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16: Sete horas, 39 minutos. Esse é o nosso Jornal da Manhã da Rádio Prata. Bom dia, bom dia. Seja muito bem-vindo, seja muito bem-vinda na nossa programação ao vivo da Rádio Prata Serra da 91.5. Você que está ouvindo a gente da sua casa, né? Já está tomando café, está se preparando para sair. Você que já está tomando seu chimarrão, né? Você aí do interior, principalmente, né? Já terminou, já finalizou teus serviços aí fora, já entrou para dentro de casa, tá tomando aquele mate, logo mais tem café da manhã. Bom dia pra você também que tá no carro, né? Tá se deslocando, tá indo pro trabalho ou tá passando aqui por Nova Prata. Seja muito bem-vindo à nossa programação da 91.5.
17: Ou também Oi. Aquela pessoa que não estiver fazendo nada.
16: Mas daí ela vai estar dormindo, será que não?
17: Acho que não, que é que nem eu. Domingo que é pra dormir, tá, acordar.
16: Dá dor nas costas.
17: Tarde, 5 horas da manhã, a gente tá acordado.
16: Credo, credo. Tem que tomar mate então, pelo menos, né, Jonas? Bem cedinho, pois pra é, fazer então valer a pena.
17: Não tá fazendo nada, mas tá ouvindo a Rádio Prata.
16: Isso, é já é importante. 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E a gente confere agora as principais manchetes das capas de jornais nessa manhã de quarta-feira.
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16: Folha de São Paulo. Em ofensiva eleitoral, Lula zera a taxa das blusinhas e prevê 11 bilhões em segurança. Marqueteiro de Flávio é citado em plano de Vorcaro. Grupo dono da Tokstok pede recuperação judicial. União Europeia veta importação de carnes brasileiras. Moradores falaram em cheiro de gás antes da explosão. E os ministros Cássio Nunes Marques e André Mendonça, novos presidente e vice do TSE, respectivamente.
18: Destaques da capa do jornal O Estado de São Paulo. Tecnologia e arte na abertura do festival. Inflação de abril é a maior do mês em 4 anos. Gasolina subirá. União Europeia deixará de comprar carne do Brasil no mês de setembro.
16: É isso aí, Jornal Globo nessa manhã. União Europeia veta importação de carne do Brasil a partir de setembro. Há 5 meses da eleição, Lula revoga a taxa das blusinhas. Nunes Marques toma posse do TSE e exalta a urna eletrônica. Beleza, perigo e transtornos na orla carioca. Governador distribui Pix de R$200 e diz ser presente de Renan.
18: Destaques da capa do jornal Correio Brasiliense, presidência do Tribunal Superior Eleitoral com Nunes Marques. E governo anuncia fim de taxa.
16: 0 hora nessa manhã, Bernard Bey garante Inter nas oitavas da Copa do Brasil. Governo federal lança plano contra o crime organizado. 7 prisões gaúchas serão contempladas. União Europeia proíbe carne e produtos de origem animal do Brasil a partir de setembro. Há 5 meses da eleição, Planalto anuncia o fim da taxa das blusinhas.
18: Em jornal Correio do Povo, o governo tentará reverter veto da União Europeia a carnes brasileiras. Visita a China sob tensões com o Irã, Trump viaja para encontrar. Imposto de importação, Lula assina medida provisória para o fim da chamada taxa das blusinhas. Combate ao crime, programa federal contemplará 7 presídios gaúchos. Copa do Brasil, intervence o Atlético e avança às oitavas. Vandalismo, cabeça de monumento à República é arrancado em Porto Alegre.
16: Pioneiro nessa manhã, saúde do homem contra frustração e informação. Tema antes associado principalmente às mulheres, infertilidade passa a ser investigada de forma conjunta. Caxias do Sul registra saldo de 2 mil negócios abertos em 2026. E a Parados da Serra busca por conciliação nos cânions. Famílias que vivem há décadas em área de Parque Nacional em Cambará do Sul aguardam mediação da justiça para permanecer no território. Maribel Kipler da Silva é uma das lideranças do chamado povo dos Peraus, né? O pessoal que mora lá aí bem próximo aos cânions, né? Lá em Cambará.
18: União Europeia proíbe importação de proteína animal brasileira. Rio Grande do Sul terá aporte de R$110 milhões para melhorias em transmissão de energia. Caderno JC, entrega do Imposto de Renda 2026 entra na reta final e declaração exige atenção. Eleições 2026. Nunes Marques toma posse no comando do Tribunal Superior Eleitoral. Pensar a cidade. Piratini publica a revogação do leilão do Cais Mauá e consórcio recorrerá. Assembleia Gaúcha, deputados votarão reajuste do piso regional na próxima semana. Conjuntura, inflação de abril sobe 0,67% com alta de alimentos, saúde e gasolina. Indicadores, dólar comercial a R$ 4,89 e o euro comercial a R$ 5,74. Esses são os destaques do Jornal do Comércio.
16: Isso aí, são 7 horas 45 minutos, faltam 15 minutinhos no nosso Jornal da Manhã da Rádio Prata Serra da 91.5. Assistindo aqui, Jonas, o reprise aí do programa do Pedroso, como é que é mesmo o nome do programa?
18: Podcast.
16: O podcast?
18: Isso, do Pedroso.
16: Do Pedroso, é assim mesmo o nome?
18: Isso mesmo.
16: Ah, tá certo.
18: Pedroso, o gordinho mais feliz.
16: É, Brasil. Tava vendo aí, ó, ele com um baita pacote de chimarrão, né, de erva mate no... Olhei pro teu chimarrão, falei chimarrão. De erva mate, né, patrocínio especial de erva... Eu acho que vamos ter que achar um patrocinador também, né, Jonas? Vamos procurar um patrocinador aí de erva mate.
18: Lembrando que hoje na escala, aqui na plaquinha da Prata, estamos há exatamente 3 dias sem virar o
16: mate. Sem virar o mate, né? 7h45, bom dia! Uau.

0: 7:49.
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9: Sete horas, 51 minutos, 7:51. Nesse momento, 8 graus em Nova Prata, Jornal da Manhã da Rádio Prata tem um oferecimento de Doutora Letícia Bergamassi, Saúde da Pessoa Idosa, com acolhimento, responsabilidade e presença real. 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
9: E duas pessoas morreram em um acidente que aconteceu na noite de ontem entre Casca, né, e Paraí, na noite de ontem ali no norte do estado. A colisão envolveu Um Fiat Strada e também um caminhão. O acidente aconteceu por volta das 18 horas no quilômetro 267, né, RS324, próximo ali da entrada de Paraí, né? Quem vem de sentido Nova Prata, Paraí, então é após aí o trevo de acesso do município. De acordo com os bombeiros auxiliares de Casca, as duas vítimas ocupavam a Fiat Strada. O motorista do caminhão sofreu ferimentos leves e foi encaminhado ao hospital do município de Paraí. Equipes de segurança e a perícia atuaram no local. Autoridades não divulgaram qual foi a dinâmica da colisão, né? As identidades das vítimas, então, foram dois homens, né, do município de Nova Araçá, então, que foram as duas vítimas desse acidente que aconteceu ontem à noite, então, no início aí da noite de ontem, entre Paraí e Casca.
0: E um homem é condenado por enviar mensagem de apologia ao nazismo em grupo de redes sociais. A Justiça Federal condenou um morador de Santa Cruz do Sul, no Vale do Rio Pardo, por crime de racismo, após a publicação de uma mensagem com exaltação ao nazismo em um grupo aberto da plataforma Telegram. O réu foi condenado a 2 anos de prisão em regime aberto. A pena de reclusão foi substituída por prestação de serviços à comunidade ou a entidades públicas, além do pagamento de multa correspondente a 5 salários mínimos. A decisão da 5ª Vara Federal de Novo Hamburgo, publicada na última sexta-feira, cabe recurso ao Tribunal Regional Federal da 4ª Região. A identidade do réu não foi divulgada pela Justiça. Segundo a denúncia do Ministério Público Federal, o homem escreveu uma mensagem parabenizando Adolfo Hitler pelo aniversário. Ah, Jesus.
9: Adolfo.
0: A acusação acontece com base na Lei 7.716/89, que trata de crimes resultantes de preconceito da raça, cor, etnia, religião ou procedência nacional, quando praticados por meio de comunicação social ou publicações. No texto, o homem afirmava que a verdade vai prevalecer e dizia que o líder nazista teria sido, meu pai, muito abençoado por Deus. Conforme a sentença, o contexto da mensagem demonstra a intenção de induzir e incitar o preconceito. Durante a análise do processo, a juíza Maria Angélica Benites entendeu que tanto a autoria quanto o conteúdo da publicação ficaram comprovados. De acordo com a sentença, o réu admitiu ter feito a postagem e declarou arrependimento, tarde demais, e alegou que o objetivo era destacar um legado industrial de empresas criadas durante o período do regime nazista. Essas são notícias que, às vezes, embrulham o estômago para a gente poder passar para o ouvinte.
9: É aquilo que a gente pensa, nada a ver, né? Mas tudo bem.
0: Adolfo, de qualquer nome que se disser, é a mesma coisa.
9: Dois homens são presos por suspeita de participação na morte de uma mulher em Redentora. Dois homens foram presos na manhã de ontem, suspeitos de envolvimento na morte da Tamires Tauana da Rosa Clock, de 28 anos, em Redentora, no noroeste do estado. O crime aconteceu na última quarta-feira, né, da semana passada, dia 6, quando a jovem foi morta dentro de casa, no bairro 9 de julho. Ela tinha ferimentos de faca. Conforme informações repassadas pela Polícia Civil, foram cumpridos mandados de prisão e de busca e apreensão nas cidades de Coronel Bicaco e Redentora. Durante essa operação, foram apreendidos celulares, materiais genéticos que devem também ajudar na identificação. Ainda segundo a polícia, a vítima não tinha relação com o tráfico de drogas. A faca utilizada na ocorrência foi encontrada dentro da casa e apreendida. E a Polícia Civil segue investigando o caso para entender quais foram as motivações desse crime.
0: E a Polícia Civil, por meio da Delegacia Especializada no Atendimento à Mulher, de Passo Fundo, realizou a prisão em flagrante de um homem no bairro Menino Deus, na terça-feira. O investigado foi detido pelo descumprimento de uma medida protetiva de urgência que havia sido expedida em favor da sua própria mãe. A operação foi coordenada pela delegada Rafaela Heiler e fundamentada no artigo 24A da Lei Maria da Penha. De acordo com o relato da vítima às autoridades, a convivência com o filho havia se tornado insustentável devido a episódios frequentes de violência. A mulher afirmou que o afastamento cautelar e a posterior detenção foram as únicas alternativas encontradas para garantir a sua integridade física e também sua sobrevivência. A gravidade das ameaças e o desrespeito à ordem judicial anterior motivaram a intervenção imediata da equipe policial na residência. Após a formalização dos procedimentos legais na sede da delegacia, o homem foi encaminhado ao presídio regional de Passo Fundo, onde permanece sob custódia e à disposição do Poder Judiciário. A ação reforça a atuação rigorosa dos órgãos de segurança pública do Rio Grande do Sul no monitoramento e também no cumprimento das medidas judiciais voltadas ao combate à violência doméstica e também familiar.
9: É isso aí, a Brigada Militar prendeu um homem de 36 anos e uma mulher de 41 por tráfico de drogas, né? Essa prisão aconteceu na madrugada de hoje, no bairro Bela Vista, em Garibaldi. A ação foi realizada por policiais militares do 43º Batalhão de Polícia Militar. Durante essa abordagem a um veículo Fiat Uno, os agentes então localizaram com os ocupantes 12 porções de cocaína, 2 celulares e R$ 1.021 em dinheiro. Diante desses fatos, né, o veículo foi removido ao guincho credenciado. A dupla foi presa e conduzida com o material apreendido à Delegacia de Polícia de Pronto Atendimento para o registro da ocorrência.
0: E a Brigada Militar prendeu um homem e uma mulher por tráfico de drogas e associação criminosa na noite de terça-feira do bairro Marechal Floriano, em Caxias do Sul. Durante a ação, foram apreendidos 90 porções de crack, 2 porções grandes de crack e 1 porção de cocaína, uma balança de precisão, um aparelho celular, dinheiro e materiais utilizados para embalar os entorpecentes. A ocorrência foi atendida por policiais militares do 12º Batalhão de Polícia Militar.
9: Isso aí, são exatamente 8 horas da manhã, 8 graus em Nova Prata. Bom dia!

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1: 8:04.
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11: Oito horas, sete minutinhos, 8:07 da manhã, bom dia, eu sou Camila de Kepper, estou por aqui com você até as 11:30, até as 11:30 dessa manhã, pra gente curtir muita música boa, conferir muita notícia, muita informação e logo mais tem entrevistas ao vivo também aqui no nosso Jornal da Manhã da Rádio Prata Serra da 91.5. Por aqui você já sabe, né? Muita informação aguarda por você. 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E a gente confere agora mais informações sobre ela, sobre a previsão do tempo.
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11: E aquele casaquinho a mais, né? Aquela blusa de lã, uma manta, touca, tudo isso virou peça obrigatória nos últimos dias aqui no estado, né? E essa rotina não muda, tá? Pois o frio segue intenso ainda nesta feira e com a gente também Preto Veículos na nossa programação da Rádio Prata da 91.5. E a gente confere agora mais informações sobre ela, sobre a previsão do tempo.
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11: E aquele casaquinho a mais, né? Aquela blusa de lã, uma...

possibilidade de geada pontual, né? Teve alguns pontos de geada aqui hoje de manhã também, né? Uma geada bem mais leve, né? Mais tranquilinha. Pois é. Com o avançar das horas, esses índices, né? As temperaturas sobem um pouquinho mais em comparação com os dias anteriores. Principalmente lá na região oeste, na região das Missões, na região metropolitana do estado. Essa quarta-feira começa com sol, embora seja esperado um aumento das nuvens hoje, principalmente na área do sul, em áreas da campanha do estado e bem ao norte. Mesmo assim, não há previsão de chuva significativa. Além disso, o mar permanece agitado no litoral. Há manutenção do estado de atenção para condições de ressaca e ondas elevadas na costa da Gaúcha. O que esperar do tempo, né, para essa quinta e sexta-feira? A tendência é de continuidade do tempo firme sobre o estado na quinta-feira, dia 14, é o que prevê a Climatempo, sol entre nuvens, a massa de ar frio mantém o amanhecer gelado, né, as noites frias, influencia na ocorrência de geada em alguns pontos. De acordo com a Defesa Civil, a mínima amanhã fica entre 2 e 14 graus, já a máxima entre 13 e 20 graus. É esperado um aumento de nebulosidade na sexta-feira, dia 15, o que indica o início de uma mudança do padrão atmosférico para os próximos dias. Na sexta-feira, a mínima no estado vai ficar entre 1 e 14 graus e as máximas oscilam entre 12 e 21 graus. Essa quarta-feira na Serra Gaúcha deve ser de sol entre algumas nuvens. Em Caxias do Sul, os termômetros variam entre 6 e 18 graus. Segundo a Climatempo, essa quarta-feira em Nova Prata deve ser de sol entre algumas nuvens, né? Alguns períodos de tempo nublado durante o dia. Por enquanto, aqui ainda está nublado nessa manhã de quarta-feira. A mínima foi de 5 graus, a máxima chega até os 19 ao longo do dia, né? Amanhã, quinta-feira, dia 14, deve ser de mínima de 6 graus, máxima de 18. Mais um dia de céu entre nuvens, né? Alguns períodos aí de tempo nublado. E na sexta-feira também deve ser um dia de sol, com um pouquinho de mais de nuvens aí na parte da manhã. Sem previsão de chuva, mínima de 7 graus, máxima de 18. O final de semana, da mesma forma, sol entre nuvens, né? Mínima de 8, máxima de 19 no sábado. Mínima de 9, máxima de 17 no domingo. A gente tem uma pequena previsão de chuva aí para a segunda-feira da semana que vem, mas não aquece, né? Continua frio e a próxima semana da mesma forma. Então, garante teu casaquinho, né? Sol entre nuvens e temperaturas mais baixas aí nesta semana e também na semana que vem. 8 horas, 11 minutos, 8 e 11, 8 graus em Nova Prata. 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Bom dia.

0: 8 horas e 15 minutos.
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4: São exatamente 8 horas, 17 minutos, tempo nublado em Nova Prata. Por aqui faz 9 graus no centro da cidade. 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Por aqui a gente confere informações sobre as vagas de emprego disponíveis.
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4: E há vagas de emprego disponíveis na agência do FGTACINE em Nova Prata. Técnico de segurança em trabalho, cenário de André da Rocha, contrata auxiliar de produção feminino. Agro Araçá, no dia... foi ontem, né? Na verdade, já passou. Auxiliar de produção e fabricação de móveis do sexo masculino, com experiência em máquinas industriais. Estoquista em mecânica automotiva, soldadores MIG, operação de forno e auxiliar de produção em fabricação de alimentos, torneiro mecânico, serviços gerais em redes elétricas, auxiliar de montador e montador eletricista, educador físico para o município de André da Rocha, camareira de hotel, cozinheira e auxiliar de cozinha industrial, auxiliar de cozinha de restaurante, auxiliar de limpeza em restaurante, atendente projetista em loja de móveis, atendente em padaria, atendente comercial em Vila Flores, auxiliar de produção em funilaria, auxiliar de produção na fabricação de pré-moldados em concreto, serviços diversos em metalúrgica, costureira em confecções, auxiliar de corte em confecções, atendente vendedora, atendente em farmácia, ajudante de motorista, porteiro industrial, auxiliar montador de móveis, cuidador de idosos, pintor em alumínio, auxiliar administrativo, motoristas com habilitação D e E, atendente em oficina de refrigeração, almoxarife, serviços gerais com gado de leite e banho e tosa em Pet Shop, né? Mais informações, você também pode entrar em contato com a agência do FGTACINE aqui em Nova Prata. O Hospital Comunitário São Pellegrino Laziosi de Veranópolis também contrata auxiliar de farmácia, higienizador, técnico de enfermagem e enfermeiro. Interessados podem encaminhar o seu currículo para o telefone 3441-3718 ou para o e-mail currículos@hcspl.com.br. Município de Cotiporó contrata psicólogo escolar e também merendeira escolar. As inscrições vão até o dia 18 de maio na Prefeitura Municipal de Cotiporã. Então passe por lá e garanta sua inscrição. A Por Menos de Nova Prata contrata vagas para atendimento e vendas, ambos os sexos, feminino e masculino. Se você quer trabalhar, então, na Por Menos, você pode levar o seu currículo até a loja ou encaminhar para o WhatsApp 549-8403-7320. Passe por lá e deixe o seu currículo. São 8 horas 21 minutinhos, 9 graus em Nova Prata. A gente segue de música, música boa, aqui na programação da Rádio Prata Serra. Bom dia! Música.

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2: 8:26.
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0: São 8 horas, 32 minutos, 8:32. Esse é o nosso Jornal da Manhã da Rádio Prata Serra da 91.5. 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A gente confere agora informações da nossa agenda cultural. Vamos ver o que está rolando na nossa região.
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0: Isso aí, sempre muita programação especial em Nova Prata e região, olha só. Nesse próximo dia 25 de maio, acontece uma palestra, né, aí que é uma realização da Comissão da Mulher Advogada de Nova Prata, com apoio da Comissão da Mulher Advogada de Veranópolis. Esse evento acontece na segunda-feira, dia 25 de maio, às 19h30, do plenário do Tribunal do Júri no Fórum de Nova Prata. Palestra Entre Prazos e Afetos, Onde a Mulher se Perde de Si. Uma reflexão sistêmica sobre autocuidado, culpa, exaustão emocional e o lugar da mulher entre a vida e a profissão. Palestrante, doutora Gabriela Assunta Galha, advogada e também terapeuta sistêmica. Acontece também, logo mais, né? A Festa Junina aqui de Nova Prata, a programação será liberada em breve. As programações da Festa Junina vão de 12 a 14 de junho no terreno ali ao lado do Fórum de Nova Prata. Atenção Nova Prata, região, por articulação do Rodrigo Cassol, o documentário A Colisão dos Destinos sobre a trajetória de Jair Bolsonaro chega ao Movie Arts Cinemas aqui de Nova Prata nessa semana de estreia. Reúna a sua família, chama os amigos, consulte os horários e ingressos diretamente com o cinema, com o Movie Art. A estreia do filme acontece amanhã, quinta-feira, dia 14 de maio. Tá chegando aí, dia 16 de maio, em Protásio Alves, o 49º Festival da Canção Popular Italiana, a partir das 17 horas, na Igreja Centenária de Protásio Alves. Logo após jantar, oitavo Mangiare della Colonia, entre em contato e garanta seu ingresso. No dia 16 de maio também acontece aqui em Nova Prata, logo mais a gente conversa com o pessoal do Bailado Gaúcho, o espetáculo Herdeiras da Terra Prometida, um espetáculo em prol à reconstrução do Hospital São João Batista, a partir das 19h30, em frente ao hospital. Garanta seu ingresso. Dia 21 a 24 de maio, Nova Bassano te espera para o segundo Festival do Strunfoli, no Centro Municipal de Eventos, entrada gratuita no festival. Confira a programação completa na página da Prefeitura de Nova Bassano. São Jorge realiza no dia 22 de maio a escolha das suas soberanas, né? A partir das 20 horas, no Salão Paroquial, show com Daisy e Zilo. A entrada é 1 quilo de alimento não perecível. Dia 21 a 24 de maio, Nova Prata promove o Festival da Infância, da Música na Infância, primeira edição, um festival pensado para a infância. A programação acontece toda na Casa do Idoso, do Monsenhor Zanettini, de 21 a 24 de maio. Confira essa programação e prestigie também este evento. Em Paraí, acontece no dia 17 de julho o Filó Talian, a partir das 19 horas no Salão Paroquial. Garanta seu ingresso e participe. Lá em Paraí também vai acontecer o projeto Amar, a edição do projeto Amar, a primeira vez em Paraí. É um encontro marcado, né, para você, mulher, um encontro marcado com a sua transformação. Lá você vai aprender gratuitamente, né? Técnicas de hipopressivo, respirar corretamente, estratégias posturais. Será uma experiência de vivências reais para que você saia desse evento diferente de como entrou. As vagas são gratuitas, né? Então acesse aí o perfil da Prefeitura de Paraí. No link da bio você garante a sua inscrição gratuita para o projeto. Dia 22 de maio, às 19 horas, no Clube Gercan. E Cotiporã te espera. Vem aí o segundo festival do Rocambole, de 3 a 5 de julho de 2026. Reserve já essas datas. São 8 horas e 37 minutos. Tempo ainda nublado em Nova Prata, 9 graus no centro da cidade. Fique ligado com a gente. Voltamos já.
2: Oito horas e 38 minutos.
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1: 8:55.
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0: Bom dia, amigos ouvintes da Rádio Prata Serra. Estamos de volta nesta quarta-feira, 13 de maio, e que bom ter a tua companhia para mais este momento de meditação, que tem como tema Transformados. E peço ao Deus do nosso Senhor Jesus Cristo que dê a vocês o seu espírito, o espírito que os tornará sábios e revelará Deus a vocês. Efésios capítulo 1, versículo 17. A jornada do conhecimento é cheia de surpresas e transforma nossa visão ao aprendermos algo novo. Nesse processo, os professores têm um papel essencial, guiando seus alunos. Jesus foi o mestre por excelência. Suas lições maravilhavam as pessoas e transformavam vidas. Seus discípulos aprenderam tudo o que precisavam sobre a salvação. Porém, com a ascensão de Jesus, surgiu a pergunta: como continuariam a aprender? Após a ascensão de Jesus, não demorou para chegar o esperado dia do Pentecostes, quando o Espírito Santo desceu sobre os discípulos. E a partir de então, seria o guia e professor deles na palavra e na tarefa de ensinar. Esse maravilhoso dom do Espírito Santo de guiar no conhecimento da salvação, Paulo reafirma quando escreveu aos Efésios: e peço ao Deus do nosso Senhor Jesus Cristo, o Pai glorioso, que dê a vocês o espírito que os tornará sábios e revelará Deus a vocês, para que assim vocês o conheçam como devem conhecer. Isso serve para nós hoje, pois Deus continua a ensinar o seu povo com a sua palavra através do Espírito Santo. Pelo poder do Espírito, somos guiados à fé verdadeira, e assim podemos confessar com toda a Igreja Cristã nossa fidelidade ao Deus Triuno e a salvação em Jesus. Esse ensino é transformador. Nos traz das trevas do pecado para a maravilhosa luz de Cristo e faz de todo aquele que crê uma nova criatura, que já passou da morte para a vida. Hoje, essa palavra chega a você e o torna novo pelo perdão e o amor de Deus. Confie nele e o mais ele fará. Santo Espírito, em tuas mãos entregamos a nossa vida, e tu tornas tudo novo. Dá-nos a sabedoria que vem do céu, para nos manter na fé em Jesus. Amém. Convido o amigo ouvinte para estar novamente conosco amanhã, quinta-feira, neste mesmo horário. E que o bondoso Deus abençoe e guarde a todos neste dia. Até lá.
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5: 9:01.
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Bom dia, 9h05, 9h05 desta manhã de quarta-feira, 11 graus em Nova Prata. Esse é o nosso Jornal da Manhã da Rádio Prata Serra, da 91.5. 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Por aqui a gente segue de notícias, seguimos de informação no nosso Jornal da Manhã da Rádio Prata, da 91.5. Então, o ministro Cássio Nunes Marques tomou posse na presidência do Tribunal Superior Eleitoral, o TSE, na noite de ontem. Na mesma solenidade, o ministro André Mendonça assumiu a vice-presidência do tribunal. Nunes Marques ficará no comando do TSE até maio de 2027. Marques sucede a ministra Carmen Lúcia, que presidiu o tribunal durante as eleições de 2024. O ministro comandará a disputa eleitoral, que ocorre em outubro desse ano, quando os brasileiros irão às urnas para eleger presidente da República, governadores, senadores e deputados. A cerimônia de posse, realizada na noite de ontem, contou com a presença de autoridades, como o presidente Luiz Inácio Lula da Silva, o presidente do Senado, Davi Alcolumbre, o presidente da Câmara dos Deputados, Hugo Mota, além de ministros do Supremo Tribunal Federal. No discurso de posse, o ministro afirmou que o processo eleitoral de um país verdadeiramente democrático deve ter como protagonistas suas eleitoras e seus eleitores. Segundo ele, cabe ao TSE cumprir sua missão constitucional de organizar, orientar e fiscalizar as eleições, garantindo um pleito limpo e transparente. Para as eleições desse ano, Marques ainda completou: para cumprir essa missão, devemos atuar com independência, equilíbrio e prudência, sem omissão diante das ameaças concretas ao processo democrático, mas também sem incorrer em excessos incompatíveis com o Estado Democrático de Direito. Ele também afirmou que a democracia brasileira ainda vive com desigualdades persistentes na participação política, especialmente em relação às mulheres, à população negra e aos povos indígenas. O ministro citou desafios das eleições desse ano, como o avanço exponencial da inteligência artificial, que embora tenha potencial benéfico, pode sim trazer problemas, né? Especialmente em casos de uso inadequado dessa ferramenta, né? Para completar, Nunes Marques também valorizou o sistema de votação brasileiro. Ele disse o seguinte: o sistema eletrônico de votação brasileiro constitui um patrimônio institucional da nossa democracia. No tocante à recepção e à apuração dos votos, nosso sistema é o mais avançado do mundo. E essa condição de destaque global não impede o constante aperfeiçoamento do nosso dia. Marques também afirmou que a democracia é menos um sistema de perfeição e mais um modelo de autocorreção contínua. No final do seu discurso, o ministro também citou algumas medidas previstas, né, para as eleições desse ano, entre elas ações para garantir o acesso dos eleitores aos locais de votação, além de iniciativas voltadas à inclusão e à acessibilidade de diferentes grupos da sociedade. Natural de Teresina, no Piauí, Nunes Marques tem 53 anos, integra o Supremo Tribunal Federal desde 2020. Quando assumiu a vaga decorrente da aposentadoria do ministro Celso de Mello, antes da chegar à supressão contínua. No final do seu discurso, o ministro também citou algumas medidas previstas, né, para as eleições desse ano, entre elas ações para garantir o acesso dos eleitores aos locais de votação, além de iniciativas voltadas à inclusão e à acessibilidade de diferentes grupos da sociedade. Natural de Teresina, no Piauí, Nunes Marques tem 53 anos,

do Tribunal Regional Federal da Primeira Região, além de ter atuado no Tribunal Regional Eleitoral do Piauí e exercido advocacia por aproximadamente 15 anos. Também com 53 anos, André Mendonça nasceu em Santos, São Paulo, e passou a integrar o STF em dezembro de 2021. Ao longo da carreira, ocupou cargos de destaque na Advocacia Geral da União, a AGU, instituição que chefiou em duas ocasiões, além de ter exercido a função de ministro da Justiça e Segurança Pública. São 9 horas, 10 minutinhos, 9:10 desta manhã de quarta-feira. 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Bom dia!

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0: 9:20, 9:20 desta manhã de quarta-feira, 12 graus por aqui, temperatura subindo aos poucos na manhã desta quarta-feira. 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E por aqui a gente segue de notícia, foi uma surpresa e também preocupação, né, com que o Brasil recebeu então a informação de que, se nada mudar a partir de 3 de setembro, a exportação de carnes e produtos de origem animal para a União Europeia fica barrada. É por isso que o governo brasileiro tem pressa. Hoje, o chefe da delegação do Brasil junto ao bloco se reúne com autoridades sanitárias. O objetivo é ter explicações sobre o que motivou essa decisão. O argumento central apontado, então, pelos europeus, é de que o Brasil não tem conseguido comprovar o cumprimento das regras relacionadas ao uso de antimicrobianos. Saiu uma diretiva do Serviço Fitossanitário Europeu. Não está dizendo que o Brasil está usando antimicrobianos, apenas que não tem capacidade de comprovar que não usa, explicou o coordenador do Núcleo de Estudos em Sistema de Produção de Bovinos de Corte e Cadeia Produtiva, ANESPRO, da URGS, Júlio Barcelos. Talvez venha daí a principal razão para o espanto com a medida. Em 24 de abril desse ano, a Secretaria de Defesa Agropecuária do Ministério da Agricultura publicou uma portaria que proíbe aditivos melhoradores de desempenho contendo 5 tipos de antimicrobianos. O ponto central é que já há essa portaria que corresponde à demanda deles. O que temos de conseguir fazer agora é mostrar tecnicamente as regras de controle, comprovar a rastreabilidade, o uso correto de medicamentos, é o que avalia Renan Reis dos Santos, assessor de Relações Internacionais da Federação da Agricultura do Estado, a Farsul. Carne bovina, carne de frango, tripas, peixe, mel estão na relação dos que ficam com a exportação barrada diante, então, da inclusão do Brasil na lista dos aptos. Em nota, o Ministério das Relações Exteriores reforçou que, nesse momento, os embarques seguem normalmente. A preocupação do setor, no entanto, existe, dada a relevância do mercado para os embarques das proteínas. É uma baita complicação porque os outros parceiros do Mercosul não saíram da lista. A justificativa é sanitária, mas o efeito é comercial. O Brasil não deve responder dizendo que só protecionismo. Precisa mostrar que já tem técnicas de controle, reforça o assessor de Relações Internacionais da Farsul. Mais do que volume, é o valor da carne embarcada para a União Europeia que faz a diferença. No caso da proteína bovina, 5% do total exportado em 2025 pelo Brasil foi para o bloco, mas esse percentual representa a carne mais valorizada embarcada pelo país, em torno de 9,5 mil dólares a tonelada. Entre os cortes, alcatra, contrafilé, filé. A presidente da Associação Gaúcha de Avicultura, José Eduardo dos Santos, classifica a questão como um balde de água fria. O Estado teve de, na União Europeia, o segundo principal destino de carne de frango de janeiro a abril desse ano e vinha apostando na recuperação dos embarques de forma geral depois do caso da gripe aviária em Granja Comercial Gaúcha no ano passado. Ele disse o seguinte: é uma situação que nos deixa em estado de alerta, porque temos do outro lado a crise no Oriente Médio, a remodelagem geopolítica, e a gente sabe que há uma pressão também no sentido da entrada muito volumosa de produtos avícolas. Tudo isso deixa o mercado delicado e apreensivo. Então está a informação, reunião entre autoridades sanitárias e a delegação do Brasil junto ao bloco ficou marcada para acontecer nessa quarta-feira, né, para entender o que pode ser feito, né, o que pode ser ajustado nesse sentido. São 9:25, 12 graus em Nova Prata. A gente vai para mais um intervalinho e volta já. Muito bom dia.
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2: 9:26.
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0: Bom dia. São 9:31, 9:31 desta manhã de quarta-feira, 12 graus em Nova Prata. 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E a gente recebe nesse momento aqui no estúdio da Rádio Prata, nesta manhã, para a gente conversar sobre mais um evento que acontece em prol ao Hospital São João Batista aqui em Nova Prata. O Marco Santori, administrador do hospital. Também a Carla Casanova, ela que é coreógrafa do grupo Bailado Gaúcho. E o Altair Minosso, coordenador da campanha HSJB, né, de reconstrução do nosso hospital aqui em Nova Prata. Sejam todos muito bem-vindos mais uma vez aos microfones da Rádio Prata. Bom dia.
1: Bom dia, Camila. Bom dia aos ouvintes da Rádio Prata Serra. Satisfação retornar aqui ao estúdio.
0: Isso aí, bom dia, Carla.
2: Camila, bom dia, Rádio Ouvintes, que prazer, obrigada pelo espaço.
0: Maravilha.
3: Bom dia a todos, Camila, um abraço ao Marcos e também a Carla, e abraço a todos os ouvintes.
0: Isso aí. Carla, nesse próximo dia 16, então, acontece o espetáculo, né, do Grupo Bailado Gaúcho. A gente já conversou aqui um pouquinho sobre esse espetáculo, os ingressos já estão à venda. O que a população pode esperar e por que é tão importante que o pessoal colabore com esse momento?
2: Bom, a importância de colaboração, né, está explícita. A gente já está juntando duas causas importantes ali, né, que é a cultura e a solidariedade. Então, a gente quer ajudar na reconstrução do Hospital São João Batista. Já dizia, né, a frase, a gente ajuda para não precisar, né, e se precisarmos também, temos certeza que vamos contar com uma estrutura fantástica que está sendo reconstruída. As pessoas podem esperar um trabalho complexo que foi feito pelo Bailado já há mais de um ano, né? Nós iniciamos esse trabalho no ano passado, um trabalho de uma pesquisa intensa por conta dos 150 anos da imigração italiana no Rio Grande do Sul, né? Então, visto que tínhamos essa celebração, gostaríamos de homenagear os nossos imigrantes contando um pouco dessa saga, desde que eles saíram da Itália até eles chegarem aqui, especificamente na Serra Gaúcha, né? E depois como foi a construção das comunidades que hoje vem a ser aqui os nossos municípios onde residimos, né? Então, com um olhar artístico, com certeza, e um olhar feminino. Então, por isso do nome Herdeiras da Terra Prometida, porque esta saga está sendo contada através do olhar da mulher, né?
0: Da mulher.
2: Que não é, através dos livros, não é o protagonista, né, da história. A gente nunca encontra nos registros o que as mulheres faziam, onde é que elas estavam.
0: Elas eram apenas companheiras, né?
2: Companheiras e estavam como coadjuvantes. Mas a gente, com trabalho de pesquisa, né, acabou descobrindo coisas muito interessantes no papel da mulher, assim, na construção dessas comunidades, desde a vinda, né, da Itália até aqui, mas aqui em solo brasileiro, o que elas fizeram, aonde elas estavam e como elas contribuíram.
0: Isso tudo vai ser contado através da dança.
2: Através da dança, através da música e através de cena, né? Então a gente vai trazer um pouco, vai trazer para o público um pouco de teatro, né? Um pouco de música, vamos cantar também, mas muito através da dança. O que não é uma coisa fácil.
0: Com certeza.
2: Né? A dança, ela é a linguagem do corpo. Então a gente tem que transmitir através do corpo o que a gente não pode falar, né? Então, como eu te falei, é um trabalho complexo, porque desde a concepção do espetáculo, desde a ideia inicial, que a gente tem a pesquisa, a gente tem o estudo, depois a gente também tem que traduzir isso com os figurinos, né? A Cláudia, nossa figurinista, é uma pessoa extremamente minimalista, ela é detalhista, então ela foi buscar desde as cores, né, para traduzir, para as pessoas poderem assistir o espetáculo e irem fazendo essa viagem também visualmente, através dos figurinos. Né?
0: Até porque o que a gente tem de fotos do passado é tudo em preto e branco, né?
2: Exatamente, cores mais escuras, né? E depois isso vai clareando também ao longo do espetáculo, quando a gente vai chegando mais na contemporaneidade. E quando chega para nós, coreógrafos, a ideia, a gente pensa assim, ó, bom, como é que eu vou fazer isso através da dança? Como é que eu vou fazer o meu público entender, né, com os dançarinos dançando? Isso é um desafio muito grande, é um desafio. Tem muitas trocas. A gente recebe um auxílio também da professora Lúcia Brunelli, que vem de mês em mês a Nova Prata e nos presta essa mentoria. E a gente vai construindo com os alunos, porque eles também têm que entender o que eles têm que passar, né? Então, tem toda essa troca. Eu tenho muitos, por exemplo, tem uma cena de roça, né? Uma cena em que os jovens já iam para a roça desde muito cedo para ajudar os seus pais. Todas esses alunos, esses dançarinos que vão fazer essa cena, nunca pisaram numa roça, né? Então, o que, que é estar numa roça? Como que se pega esse instrumento? Como é que faz o movimento? Como é que eu simbolizo isso? Então, eu tenho que levar o meu aluno para aquele espaço, né? Para que ele também entenda o que, que ele precisa interpretar. Então, é um trabalho que é construído, assim, ó, de pouquinho a pouquinho. E eu tenho certeza que o público vai conseguir identificar isso, seja porque já ouviu muito falar, né? Por lembranças dos seus avós falando, os mais velhos vão lembrar, os mais novos. Então, eu acho que a gente vai conseguir identificar todos esses momentos e a população vai conseguir entender esta saga de, meu Deus do céu, 150 anos em praticamente uma hora.
0: Uma hora, mais ou menos, de espetáculo. E um espetáculo que demanda muito ensaio também, né, Carla?
2: Era o que eu estava te falando, muito ensaio. Porque o corpo, ele precisa estar desprendido de qualquer amarra, né? Por exemplo, a gente faz o folclore brasileiro. Então, quando a gente vai interpretar algo da Bahia, algo do Rio de Janeiro, é outra proposta corporal. E eu tenho que estar aberta para aquilo, né? Então, agora era outra proposta corporal. Mais rígida, um pouco mais séria, né? E com ensaios que a gente tem praticamente semanais, né, um encontro semanal, é bastante coisa para se desenvolver. É bem desafiador. E a gente tem elencos muito distintos. Temos elenco de 8 anos e temos elenco de 80 anos. Né?
0: E tudo isso vai se conversar nesse espetáculo.
3: Que maravilha. Camila, quem conhece a Carla e conhece o trabalho que ela faz, eu tive a honra de ser aluno dela de dança. não só ela, né? Mas todo mundo que está integrado ao bailado aí, eu nunca vi nada que eles tenham feito que não seja de um espetáculo. Então,
2: obrigada, Alta.
3: Não estamos puxando saco de ninguém, mas é uma verdade. Então, a população não pode não se fazer presente.
0: É um presente, né, para a população, um espetáculo desses.
3: E para nós, como eu estou puxando a campanha do hospital, nós estamos praticamente não no fechamento da campanha, mas nós estamos terminando os jantares, galetadas e tal, até porque as entidades também precisam sobreviver. E a gente, como direção lá, decidiu, olha, vamos devagar, porque não pode só se falar em hospital. Então, a gente tem essa consciência. Então, até o final de maio, a gente deverá concluir. Praticamente concluir, né? Depois, talvez, alguns eventos lá em agosto, julho, mas assim, não na pressão que está tendo agora. E como não valorizar, terminar praticamente com um evento
0: desse porte,
3: né? De todos os outros e do porte que o bailado está nos oferecendo. Até eu pedi para ela há pouco ali fora, mas como que vocês decidiram chegar ao hospital e fazer algo dessa magnitude para nós?
0: E na frente do hospital, né?
3: Na frente. Daí ela estava me contando, não sei se é o momento, mas é muito especial e a gente está muito feliz com o bailado, todos os integrantes e por oportunizar, né, Marcos, a nossa participação. Qual a nossa participação? Nós vamos ter um bar lá, que como é para angariar recursos, nós vamos ter um bar, vamos servir cachorro-quente, pastel, pipoca, refrigerante, cerveja, se alguém quiser, que também vai ajudar a angariar recursos.
0: Além do ingresso do espetáculo.
3: Então, agradecemos eles também por oportunizar esse espaço. E nós vamos usar da estrutura do hospital para isso, né?
0: Maravilha. Marcos, e todas essas campanhas já estão gerando grandes resultados no hospital, né? O que a gente tem de novidade no Hospital São João Batista? O que já foi reconstruído por lá?
1: Todos, bom dia novamente. Sim, ele já passou. Amanhã nós teremos mais uma publicação da atualização, né? Mas na última semana tínhamos um valor superior a R$1.450.000, R$1.452.000 e alguns quebrados, tá? Alguns reais e centavos. Tá? Então, superando, tá, a nossa expectativa, né? É, toda doação ela é bem-vinda, seja a doação de um real ou a doação de milhares de reais. E o que nós conseguimos? No dia 1º de abril, nós liberamos todo o centro cirúrgico, tá? O nosso bloco cirúrgico. Agora, a nossa previsão é que no final desse mês, tá? Início de junho, nós consigamos também liberar todo o centro de parto. E, na sequência, será, então, reformada aquela última sala cirúrgica, tá? Que foi a menos afetada.
0: Que ficou para trás.
1: Socorreu, né, durante o primeiro trimestre desse ano. E lá pela metade de junho a gente conclui. Também tem uma obra de ampliação do bloco cirúrgico. Essa obra ela deve se estender até meados de julho, tá? Porque é uma ampliação. Mas o hospital está operacional ontem mesmo. Tá? Nós entramos lá para mostrar para uma pessoa que veio visitar e é muito emocionante ver todas as salas cirúrgicas funcionando, né? A reforma ficou muito boa, ela ficou muito na vanguarda, tá? Não estamos para trás de nenhum hospital aqui do Rio Grande do Sul, com certeza, na área reformada. Então, todas as campanhas, elas possibilitam isso. O recurso do Estado de 1 milhão, ele foi necessário para a parte mais bruta da obra.
0: Certo.
1: O restante estamos fazendo, sim, com os recursos da campanha. Sem esses recursos, não conseguiríamos. Tá?
0: Que maravilha.
1: Não conseguiríamos.
0: Maravilha.
3: Se tu permitir, Camila, a gente teve se questionando esses dias, como teria sido sem a campanha? A gente não tem nem ideia. A única coisa que o presidente Fernando falou, né, ele disse, bah, eu acho que fechar não teria fechado. Agora, onde a gente estaria? Então, para as pessoas entenderem da importância do que foi feito e de cada contribuição, né? Dependendo do valor.
0: Fez com certeza
3: a
0: diferença.
3: Eu tive a oportunidade no domingo, com um parente ter sido operado com urgência e veio um médico que eu não conhecia de Farroupilha. No domingo, chegou às 7 e pouco da noite, ele disse, eu não vi. Eu acho que na Serra Gaúcha não tem nada nesse porte. Talvez seja o melhor hospital como referência em salas de cirurgia. Então a gente também está feliz com isso.
0: Com certeza.
3: E se a gente quer ser referência no futuro, né, inclusive com outras alas, a gente precisa ter salas de cirurgia suficiente para isso.
0: Com certeza. Marcos, hoje o Hospital de Nova Prata ainda demanda do auxílio de outros hospitais ou já consegue, como vamos dizer, se virar com a demanda?
1: Desde o dia 1º de abril, nós estamos autossuficientes, né? Então, no último dia de março, foi realizada as últimas cirurgias de oftalmologia no Hospital de Nova Bassano, onde havíamos locado uma sala, né? E o Hospital de Veranópolis, quando dependia de uma sala maior, também elas eram encaminhadas. Mas desde o dia 1º de abril, estamos autossuficientes, né? Quem entra no hospital verifica na frente do bloco cirúrgico, tem muitos dias, a maior parte dos dias, tem muitos pacientes da oftalmologia, né? O hospital e a clínica de oftalmo, Dr. Cassiano. Estamos entrando em todos os programas possíveis, sejam do governo do estado, seja do governo federal, né? No intuito de viabilizar procedimentos, cirurgias, e esse é o objetivo. Né? E aproveitando, né, agradecer o Bailado, né, agradecer a Carla, agradecer todos do Bailado, o seu Altair também, e colocar a minha origem também, é italiana, né? Eu também faço parte aí desses 150
0: Essa
1: anos.
0: Essa história, né?
1: Eu convivi quando criança, trabalhando na roça, na lavoura também, então fiquei muito feliz, né? E lembrar que todas as escolas, todos os hospitais, né, eles podem ter sido construídos à força braçal por homens, mas eles foram conduzidos por mulheres. As escolas eram as irmãs. Os hospitais, tá, a força bruta foi masculina, com certeza. Agora, quem tocou o hospital até 78 foram as irmãs. Elas que tinham o conhecimento, certo? Tanto da parte da medicina, digamos assim, da enfermagem, como a parte humana.
0: Muito da sensibilidade
1: Muito
0: também,
1: da
0: né?
1: sensibilidade. Então, essa resiliência das mulheres é apaixonante, digamos assim. Tá? A gente se identifica, né? A gente lembra das mamas, das nonas, certo? Tá? As matriarcas aí que conduziram, muitas vezes com mão de ferro, tá? Mas mantendo a sensibilidade. Então estamos aqui também por elas, e o hospital é muito bom.
0: E tá? Agora
1: ficou,
0: também...
1: Ficou muito bom, desculpa, ficou muito bom aquele muro, né, que o hospital conseguiu reconstruir, ficou uma área muito propícia para eventos, e a gente com certeza vai aproveitar para mais eventos e comentar, Carla, que com certeza pacientes e familiares, né, que por acaso estejam internados no dia da apresentação, bem ao contrário da gente imaginar que eles vão se incomodar com o barulho, eles gostam, é sinônimo de vida, tá? É sinônimo, eles pensam assim, daqui uns dias eu tô lá também, tá? Então para nós é bom, tá? Tomara que esse espetáculo, ele seja no mínimo anual, tá? E com certeza para outras causas e outras entidades, mas assim, o palco está disponível, tá? Uhum. Pro bailado aí, esperamos que esse evento não seja só em 2026.
0: Que maravilha.
2: Obrigada.
0: Carla, é isso mesmo, é reforçar agora o convite para a comunidade, né? Que se faça presente nesse dia 16.
2: Sim, com certeza, quero reforçar o convite e quero deixar aqui também o nosso ponto de venda de ingressos, né? Que é na Clipe. O nosso ingresso inteiro custa R$15,00. Ou o ingresso solidário 10, mais um quilo de alimento não perecível.
0: Muito acessível também os ingressos,
2: muito,
0: né?
2: Muito acessível, dá para levar a família, vai ter bar, como disse o Altair, né? Vai ter estrutura gastronômica e nós temos uma estrutura também toda montada, fechada, então para as pessoas ficarem tranquilas, se for uma noite mais fria, né? Ela é coberta e nas laterais também. Então teremos ali o nosso mini teatro, podemos dizer, montado na frente do hospital, né? E como disse o Marcos, agora bem lembrou, há muito tempo atrás, eu fiquei internada, mas muito tempo atrás, por conta de uma pielonefrite. E o bailado ensaiava no porão da Casa de Cultura. E eu ia para a janela do quarto onde eu estava e eu ficava ouvindo a música assim, ó, e pensando, ah, eu não vejo a hora de ir embora, não vejo a hora de ir embora. E quando se lançou a ideia de fazer o espetáculo em frente ao hospital, a primeira coisa que nós, enquanto grupo, pensamos foi... Que bom que a gente também vai levar um pouco de alegria para essas pessoas que estão lá. Perfeito. Não pensamos no incômodo, né, com o barulho, e sim na sensação boa que a música, enfim, que o espetáculo vai trazer para eles. Né? Então, convidar novamente a população, porque este é o espetáculo anual do Bailado Gaúcho, que o ano passado não estreou de forma íntegra. Né? Nós tivemos os quadros apresentados no festival, mas em noites separadas. Então, agora ele está todo unido, né? Todo íntegro. Então, vai ser o lançamento em Nova Prata, nesta noite do dia 16.
0: Maravilha. Uma pergunta prática, com relação à organização da estrutura, fechamento de vias, questão de cadeira, como é que vai ser essa questão do espetáculo?
2: Isso, nós contamos, então, com o apoio da prefeitura, né? Já tivemos a liberação para... talvez, guris, vocês possam me ajudar nisso aqui, que vai ser fechada. A nossa estrutura vai até a Casa de
3: Cultura.
2: Ali
3: do museu.
1: Isso.
3: Museu não, desculpa, Casa da Cultura.
2: Isso, e é a Cônigo Pérez, né?
1: Isso, a Cônigo Pérez.
2: Vai ficar fechada.
0: Somente no dia do espetáculo?
2: Na sexta-feira que começa a montagem da estrutura, ela já vai tá fechada.
1: Isso, perfeito. Isso, então, importante todo mundo estar sabendo. Hoje, no final do dia, tá? Nós vamos estar fechando o estacionamento na frente do muro, que é a parte interna do hospital.
0: Uhum.
1: Amanhã, pela informação, começa a ser montado a parte dos camarins, né, para poder dar um, digamos, um conforto, né, para os artistas que vão se apresentar, vai começar a montagem. E na sexta-feira que tem o bloqueio da Cônigo Pérez. Isso.
0: Uhum.
1: Então, o SAMU, que agora ele está lá atrás do novo pronto atendimento em construção, a gente já tem tudo organizado.
0: Para eles conseguirem sair.
1: Vai sair na contramão, sentido a SIC, certo? Mas a gente pede para as pessoas que elas entendam, que elas se desloquem com cuidado, próximo ao hospital, tá? O acesso aos serviços do hospital, ele vai ficar garantido, tá? Mas tem a parte que vai ficar bloqueada, né?
0: Isso
1: das
0: aí.
1: Cadeiras, pela informação, vão ter cadeiras disponíveis, mas a gente solicita que quem quiser trazer a sua cadeira, o seu banquinho...
0: Garantir a sua acomodação.
1: Garantir a sua acomodação, que traga também.
0: Isso aí. Bom... Marcos, Carla, Altair, eu gostaria de agradecer a presença de vocês, parabenizar por toda a campanha, parabenizar por essa iniciativa, por esse espetáculo, pela reconstrução do hospital, que é bonito a gente ver essa reconstrução acontecendo tão rápido, né? E entregando ainda uma qualidade superior ainda de estrutura para toda a comunidade de Nova Prata e da região. Agradecer então a participação de vocês e desejar um excelente espetáculo.
1: Obrigado, Camila. Tá, a gente agradece o espaço. Importante reforçar em todas as nossas conversas com a população que tem uma comissão, tá? Tem a comissão de fiscalização de todas essas os recursos. Tem a parte que são membros do hospital, certo? Do conselho fiscal, mas também tem 3 contadoras da Associação de Contadores aqui de Nova Prata, tá? Que elas são as responsáveis também por garantir aí a transparência. O
3: auditoria.
1: Nome é auditoria. O nome delas eu não me recordo de todas.
3: Eu não tenho.
1: Tá? Mas na próxima a gente acaba divulgando, tá?
0: Isso aí. Muito obrigada, Carla.
2: Minha parte, Camilo, queria fazer um agradecimento aqui, se tu me permite.
0: Por favor.
2: Apoiadores, nossos patrocinadores, que sabemos que sem eles também a gente não consegue...
0: São importantíssimos.
2: Nada, né? Então a gente conta com o patrocínio da Clipe, do Coroados e do Basalto Santo Antônio. E os nossos apoiadores, o Hospital São João Batista, a Plena, a Gráfica Getra, o Som Delta, CL Áudio, CAS, Facto e Farina Brothers, que fará a abertura do nosso espetáculo. Estarão se apresentando também de forma voluntária, tudo pensando aí em prol do nosso hospital.
0: Maravilha.
3: Obrigado, Camila, e obrigado à Rádio Prata por tantos espaços que nos abriram com relação à campanha. E não sei se tu lembra, na primeira entrevista a gente falou que tinham 3 pilares. E agora a gente está chegando no terceiro, que é a parte do pertencimento. Então, Carla, a gente adoraria que o Bailado, dentro da sua comissão, 20, 30 pessoas, o que for necessário, viessem conhecer o hospital. Toda a estrutura por dentro, a abrir as portas, os corredores, para que não só a tua entidade, mas todas elas, inclusive a própria rádio, está convidada a ir nos visitar. Através das entidades a gente vai conseguir mostrar mais para a população o que já foi feito, não só na reforma, com relação ao restante também, e como o hospital funciona.
0: Isso aí.
3: Obrigado pelo espaço.
0: Eu que agradeço. Conversamos então com o Marcos Santori, administrador do Hospital São João Batista aqui em Nova Prata, também a Carla Casanova, ela que é coreógrafo do grupo Bailado Gaúcho, e também Altair Minosso, coordenador da campanha em prol à reconstrução do hospital. São 9:54, faltam 6 minutinhos para as 10 horas da manhã. Nesse momento, 13 graus em Nova Prata. 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
4: 9:55.
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Olá, muito bom dia para você que está na sintonia aqui da Rádio Prata Serra 91.5 FM. Está entrando no ar na manhã desta quarta-feira, hoje 13 de maio, agora 10 horas, a primeira edição do seu correspondente Rádio Prata, no oferecimento Oral Única e Clínica de Odontologia. Como está empreender em Caxias do Sul? O município abriu mais de 16 mil CNPJs em 2025. Há 6 anos trabalhando com o próprio negócio, uma boutique no bairro Panassolo, em Caxias do Sul, que levava o nome dela, a paranaense radicada na Serra, conclui que valeu a pena investir o sonho de empreender. Débora faz parte dos 87.346 CNPJs ativos em Caxias do Sul, conforme dados do SEBRAE com base na Receita Federal. Apenas em 2025, o saldo da geração de negócios foi de 6.400. Foram 16.400 empresas abertas em um ano contra 9.900 fechamentos. Proporcionalmente, os dados demonstraram que 2026 segue ritmo parecido. São cerca de 5.300 CNPJs abertos até este momento e quase 3.100 que fecharam, com um saldo positivo de 2.000 negócios. Valeu muito a pena, em 2016 já era para ter empreendido. Mas eu acredito que tudo tem seu tempo e aprender é um crescimento tanto pessoal como profissional, conta Débora. O coordenador de atendimento do SEBRAE RS na Serra, Aldoir Bouzan, explica que os números parecem expressivos porque geralmente 80% das aberturas são na modalidade de microempreendedor individual. Como nota, Bouzan é uma alternativa de gerar receita rápida para quem muitas vezes era CLT. A transição do CLT para o MEI foi o caso de Débora, mas na situação dela foi um desejo que já sentia aliado com uma situação que vivia no trabalho. Antes, a consultora de imagens atuou por 15 anos no setor financeiro. Um pouco antes de abrir a própria boutique, ela começou a vender roupas depois do trabalho. O que mudou durante foi um conselho do sogro, Sérgio Borcarolo. Na época, Débora também não tinha certeza sobre empreender porque estava dando outro passo na vida, comprando um imóvel com o marido. O Desenrola Fies começa nesta quarta-feira, saiba como aderir. Os estudantes com dívidas junto ao Fundo de Financiamento Estudantil podem renegociar os débitos a partir desta quarta-feira por meio do Desenrola Fies. O programa prevê descontos de até 99% sobre o valor da dívida. O desconto máximo valerá para débitos vencidos e não pagos há mais de 360 dias de estudantes do CadÚnico. O desconto será aplicado sobre o valor total da dívida, incluindo o montante principal, juros e multa. Outras opções miram contratos com atraso superior a 90 dias, com condições diferentes conforme a situação do devedor. A estimativa é de que a medida beneficie cerca de 1 milhão de estudantes. Pode participar o estudante com contrato firmado até 2017 e que estava em fase de amortização, ou seja, em fase de pagamento, em 4 de maio de 2026. A negociação pode ser feita até o dia 31 de dezembro de 2026. Quem paga em dia e quer aproveitar a oportunidade para quitar a dívida mais rápido, terá 12% de desconto. Os débitos poderão ser renegociados direto nos canais digitais da Caixa Econômica Federal e também do Banco do Brasil. Brasil quer ocupar espaço deixado por Estados Unidos no mercado de carne premium. Em meio à redução de rebanhos nos Estados Unidos, Austrália, Argentina e Uruguai, a pecuária brasileira quer aproveitar a janela para se apresentar não apenas como o maior exportador do mundo, mas como fornecedor de carne premium em escala. E o secretário mundial Agnus, que ocorre a cada 2 anos, em 2027, será realizado no Brasil e cairá como uma luva para isso, na avaliação da Associação Brasileira de Angus. O evento, que reúne as principais associações da raça do mundo, ocorrerá entre 8 e 19 de maio de 2027, com programação em São Paulo, Mato Grosso do Sul, Paraná e Rio Grande do Sul, e foi divulgado ontem, terça-feira. Ao longo de 11 dias, delegações de 27 países visitarão fazendas, centros de pesquisa e frigoríficos para conhecer diferentes sistemas de produção brasileiros. Também haverá conferência, exposição de animais e um leilão. O diretor executivo da associação, Matheus Pivato,
reforça o entendimento de que o secretariado ocorrerá em um momento estratégico para o setor. Em 2025, o programa Carne Angus exportou expressivas 11.028 toneladas, crescimento de 260% em relação ao ano anterior. Enquanto isso, as vendas de semi-angus crescem 31% em comparação ao ano anterior. Além disso, hoje, cerca de 85% das doses de sêmen de raças taurinas comercializadas no Brasil são da raça Angus. E também pesquisa Quest, Lula tem 42% e Flávio Bolsonaro 41% das intenções de voto no segundo turno. A pesquisa Quest, divulgada nesta quarta-feira, aponta que o presidente Luiz Inácio Lula da Silva, do PT, e o senador Flávio Bolsonaro, do PL, estão tecnicamente empatados em um eventual segundo turno na disputa pela presidência da República nas eleições de outubro. Lula tem 42% das intenções de voto contra 41% de Flávio Bolsonaro. A margem de erro é de 2 pontos percentuais para mais ou para menos. No levantamento anterior, de 15 de abril, era Flávio quem aparecia na frente. O senador tinha 42% das intenções de voto contra 40% do pré-candidato à reeleição. Em março, eles estavam numericamente empatados, com 41% cada. A pesquisa foi encomendada pela Genial Investimentos e ouviu 2.004 pessoas, com 16 ou mais, entre os dias 8 e 11 de maio. A margem de erro é de 2 pontos percentuais para mais ou para menos. O nível de confiança é de 95%. O registro da pesquisa está no Tribunal Superior Eleitoral. E Taiwan será um dos temas mais delicados discutidos no encontro entre o presidente dos Estados Unidos e o presidente da China em Pequim entre quarta-feira e sexta-feira desta semana. A ilha na costa chinesa é um dos territórios mais sensíveis do atual cenário geopolítico mundial e um dos mais estratégicos para potências mundiais. Ela é considerada uma província rebelde pela China, que afirma que ela faz parte do próprio território. Já os Estados Unidos, apesar de formalmente não reconhecerem a independência de Taiwan, atuam para garantir a autonomia da região. Trump afirmou nesta segunda-feira, dia 11, que pretende discutir com o presidente a venda de armas americanas, tema que irrita Pequim há anos. Segundo ele, Taiwan sempre aparece durante as conversas com a China. Na terça-feira, às vésperas da reunião entre Trump, o presidente dos Estados Unidos e o presidente de Taiwan, pela ajuda do fortalecimento de suas defesas, e afirmou que Taipei não cederá à pressão chinesa. Trump publica a imagem de Venezuela como o 51º estado dos Estados Unidos. O presidente dos Estados Unidos, Donald Trump, publicou nesta terça-feira uma imagem que mostra a Venezuela, o país norte-americano. A publicação, realizada nas redes sociais, ocorre um dia após o republicano dizer à Fox News que estava considerando transformar o país sul-americano em um novo estado do território estadunidense. Depois da declaração de Trump, a presidente interina da Venezuela disse que seu país nunca havia considerado se tornar parte dos Estados Unidos. Em janeiro deste ano, os Estados Unidos capturaram o ex-presidente Nicolás Maduro na Venezuela. Desde então, Delcy Rodríguez assumiu o comando do país. Rodríguez supervisionou uma reaproximação nas relações com os Estados Unidos, aprovando reformas que reabriram os setores de mineração e também de petróleo da Venezuela para empresas estrangeiras, especialmente as norte-americanas. Essa, porém, não é a primeira vez que Trump sugere anexar outro país ao território dos Estados Unidos. Em janeiro deste ano, o republicano publicou nas redes sociais imagens geradas por inteligência artificial que mostraram conquistando o território da Groenlândia. Em uma das mações nas redes, relações com os Estados Unidos, aprovando reformas que reabriram os setores de mineração e também de petróleo da Venezuela para empresas estrangeiras, especialmente as norte-americanas. Essa, porém, não é a primeira vez que Trump sugere anexar outro país ao território dos Estados Unidos. Em janeiro deste ano, o republicano publicou nas redes

0: a placa com o nome da região autônoma dinamarquesa e os dizeres. Continuem com a programação da Rádio Prata Serra aqui no programa Jornal da Manhã. A segunda edição do seu correspondente vai ao ar hoje, às 16 horas, no programa A Prata é Pop, no oferecimento de Oral Unique, Clínica de Odontologia. 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
2: 10 horas e 11 minutos.
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2: 10 horas e 18 minutos.
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11: Bom dia. 10h22, 10h22. Nesse momento, 14 graus em Nova Prata. Nosso Jornal da Manhã da Rádio Prata Serra, da 91.5, segue por aqui com oferecimento de Service Contabilidade. 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Use sua audição e Super Cassol nesta manhã de quarta-feira. E a gente recebe aqui no estúdio da Rádio Prata, nesse momento, para a gente conversar ao vivo, a doutora Letícia Bergamassi, ela que é médica generalista com pós-graduação em geriatria pelo Hospital Albert Einstein, né, de São Paulo. E a doutora Letícia vem falar hoje sobre os cuidados com a pessoa idosa e sobre essa fase, né, essa época do ano que tá friozinho e por que ficar só fechadinho dentro de casa não é algo que seja bom para os idosos. Bom dia, doutora. Seja bem-vinda mais uma vez.
12: Bom dia a todos que nos acompanham. É prazer estar aqui novamente.
11: Doutora, esfriou aquela época do ano que muita gente gosta, outros não gostam. E a gente sabe, realmente, é uma época que é difícil, né? A gente sente dificuldade para sair de casa, é ruim estar no frio, aparecem essas doenças também respiratórias, gripes. Para os idosos, essa fase é mais complexa?
12: Sem dúvida, né? O inverno, ele é uma época bem mais complexa para os idosos. Por quê? Por vários fatores, né? A questão das doenças respiratórias é algo que, né, temos bastante conhecimento sobre. Uhum. Então, os idosos, eles têm uma saúde mais vulnerável. Então, eles são mais propensos a adquirirem, né, quadros de resfriado, quadros de gripe. E esses quadros, quando adquiridos, têm uma maior chance de evoluir para uma pneumonia, para uma necessidade de internação hospitalar. Então, é muito importante que a saúde do idoso, ela seja olhada com maior cuidado nessa época do ano, né? Então, é fundamental as vacinas, né? Seja a vacina da gripe, da influenza, que está disponível, né, nos postos de saúde. Além dessa vacina, a vacina da pneumonia eu acabo recomendando bastante para os idosos, né?
11: Ela está disponível na rede particular.
12: Isso, na rede particular e em alguns casos na rede pública, né? Então, idosos principalmente que têm outros problemas de saúde, como diabetes, cirrose hepática, que são acima de, principalmente acima de 65 anos, têm alguns quadros de doenças respiratórias, asma, DPOC. Então, né? Tem ali uma série de fatores que a gente consegue enquadrar para pedido pelo SUS. E se não, né, na maioria dos casos, acaba sendo na rede privada mesmo. Né?
11: Essa é a época do ano ideal para garantir essa imunização, antes do inverno chegar completamente.
12: Isso. A questão ali da influenza, sim, é sempre na época antes. A da pneumonia, ela pode ser feita agora, mas ela pode ser feita em qualquer época do ano, né? Porque o que acontece? A da influenza, ela é anual. Então, uma vez ao ano, ela tem que ser feita. A da pneumonia, não. Nós temos hoje disponível dois esquemas, né? No caso, pode ser feito a pneumo 13 ou a pneumo 15, 6 meses após a pneumo 23 e 5 anos depois é feito um reforço da pneumo 23. Ou então, uma outra possibilidade é a pneumo 20, que ela está disponível mais recentemente, desde o ano passado, que ela é dose única. Então, tem, né?
11: Uma vez na vida.
12: Isso, mas aí essa só na rede privada, de fato, né? Enfim. Então, como ela tem esse esquema, né? Ou é uma vez na vida, ou se não, faz a 13 ou 15, depois a 23 e reforço só depois de 5 anos, ela pode ser feita em qualquer época do ano. Não precisa ser apenas agora no inverno, mas no inverno é sempre importante a gente salientar, a gente recordar essa questão. Né, como a gente pensa mais nos resfriados, então acaba lembrando mais facilmente. E além dessa, da pneumonia, nós temos disponível a do vírus sincicial respiratório, que é aquele vírus da bronquiolite. Uhum. Então também é importante...
11: Que hoje acaba... tem para as crianças, né, para as gestantes.
12: Isso, exatamente. Acaba atingindo mais a questão, né, de crianças, mas os idosos também ficam mais suscetíveis. E aí, no momento, nós temos disponível mais amplamente também na rede privada, né? Mas está sendo feito um movimento para que se tenha também na rede pública e é super importante, né? Porque nós sabemos que os idosos, eles acabam tendo mais problemas de saúde, principalmente o diabetes. O diabetes, ele acaba sendo mais propenso a infecções, né? E quando atingidas, o paciente, ele acaba tendo uma maior dificuldade de recuperação, pode ter quadros mais graves. Então, a prevenção por meio das vacinas, ela é fundamental. Sabemos que tem tido um movimento muito anti-vacinas, né, recentemente. Sim. E a vacina do Covid também, ela segue sendo disponível, né, na população.
11: E necessária também.
12: Também ela segue sendo necessária, daí a do Covid. Os esquemas têm casos de anual e outros que são semestrais, né? Então tem que consultar, enfim, com a vacina conforme o fabricante, a recomendação do fabricante. Mas ela segue sendo importante, sim, para prevenção, né? E salientar que a vacina da gripe, ela não vai causar gripe, né? Pode ser que a pessoa, sim, ainda tenha um quadro gripal, mas esse quadro, então, ele tende a ser mais brando, sem necessidade de hospitalização.
11: É importante diferenciar a gripe do resfriado, né?
12: Isso, exatamente.
11: A gripe realmente pode ser muito grave.
12: Sim, ela pode acabar evoluindo, né, para um quadro, né, de pneumonia. A gente sabe que tem e aí ter complicações maiores, né? E aí o resfriado é aqueles sintomas mais simples, né? O nariz escorrendo.
11: Um, dois dias e passou.
12: Exato.
11: Uhum. Doutora, você falou sobre a questão de realmente a saúde dos idosos, ela é mais vulnerável. Nesses casos de infecções respiratórias, uma hospitalização pode ir piorando esse quadro?
12: Sim, sem dúvida. Quando o paciente ele chega num quadro de hospitalização, isso mostra que ele já tem uma doença, enfim, um quadro infeccioso, inflamatório, mais agressivo. E aí a pessoa idosa, se ela não tiver uma boa reserva, o que é essa reserva? Se as doenças dela, né, os problemas de saúde que ela tem, não estiverem bem compensados, bem acompanhados, bem tratados, se essa pessoa não tiver uma saúde muscular, uma saúde óssea adequadas, a hospitalização, ela acaba debilitando bastante a pessoa idosa. É aquele, a gente costuma dizer, do efeito em escada, né? A pessoa idosa, a capacidade dela retornar, por exemplo, a gente, uma pessoa mais jovem ou que tem a saúde em dia. Ela tem uma internação, a saúde dela vai declinar um pouquinho, ela vai fazer o tratamento e a saúde dela vai voltar no patamar que estava antes. Na pessoa idosa, pode acontecer um efeito que ela está aqui, ela tem uma internação, ela se recupera, mas ela não volta para o estado que ela estava antes.
11: Uhum. Né? Nunca atinge a normalidade.
12: Exatamente. O que a gente gostaria é que voltasse, mas aí nesses casos são os casos que nós temos um envelhecimento saudável. Num processo de envelhecimento saudável, essa pessoa ela pode sim, depois de ter uma infecção, uma hospitalização, ela voltar para o estágio que ela estava antes. Mas se a saúde dela não está sendo bem controlada, bem manejada, quando ela tem um quadro infeccioso, ela recupera um pouquinho, mas ela não volta ao estado dela de antes. E aí fica mais suscetível para um novo quadro infeccioso. A interna vai um pouquinho mais para baixo e aí não volta. E aí vai sempre aquela curva de ir se declinando, né? E aí pode ser, né, que quando tenha um novo quadro, infelizmente, né, pode acontecer desfechos, né, não agradáveis como a morte, né?
11: Sim. É importante reforçar isso, né? As doenças que a gente fala do inverno, né, as infecções respiratórias, elas podem gerar óbito.
12: Sim, sem dúvida nenhuma. Elas podem, porque elas acabam atingindo, elas começam, vamos supor, ali para um quadro respiratório, mas a depender da progressão, né, desse quadro, ela pode se estender para todo o organismo e aí comprometer questão de saúde cardiovascular, saúde renal, né? Então, ir culminando com outros processos. Então, por isso que a gente tem que trabalhar tanto na prevenção, né? Para não ser necessário ter uma infecção tão grave.
11: Perfeito. Doutora, quem tem um idoso em casa, está acompanhando esse idoso, está mais atento, percebe que ele está gripadinho, digamos, né, resfriado há algum tempo. O que é normal tratar em casa e quando a gente deve buscar uma ajuda médica, uma orientação médica?
12: É fundamental a gente observar o quadro como um todo, né? O idoso, ele não vai ter sinais tão típicos de infecção como outras pessoas, né? Então, muitas vezes, o idoso, ele não vai ter febre. Então, o que é importante a gente observar? Dificuldade respiratória, então, falta de ar, não tá conseguindo, tá tendo mais dificuldade para respirar, tem essa queixa, né, de falta de ar, diminuição do apetite, dificuldade para caminhar, uma fraqueza, vamos dizer assim. Ele não tá mais conseguindo fazer as atividades que antes conseguia fazer bem. Então é importante ficar de olho no estado geral. Olha, ele não tá legal, muitas vezes até uma sonolência, quadro de confusão mental também, né? pode estar caracterizando que ali tem algo acontecendo, e aí é mandatório, enfim, uma avaliação médica de imediato, né? Quadros mais brandos, né? Ah, tem uma tossezinha mais leve, o nariz escorrendo, um pouco trancado, um pouco de dor no corpo, sintomas leves que passam ali, né? Principalmente, né? Depois de 3 a 5 dias, ótimo. Mas quando depois do 5º dia não está acontecendo uma melhora ou está acontecendo uma piora, é importante avaliar. E claro, antes do 5º dia, caso apresente algum desses sinais, né, de maior dificuldade.
11: Perfeito. Doutora, e o inverno dá uma preguicinha e a gente também tem essa mania de dizer, né, para os idosos, fica dentro de casa, não sai no frio. É importante eles realmente ficarem dentro de casa? Ficar muito dentro de casa nesse período também gera algum problema?
12: Exato. Ficar muito em casa também pode gerar problemas de saúde e problemas em cascata, que a gente chama. Porque o que que acontece? A gente sabe, principalmente quando chove, de fato, a pessoa não vai sair de casa, né? Mas um dia como hoje, né?
11: Tem um solzinho.
12: Tá frio, mas tem um sol. Então, coloca uma roupa, se agasalha bem. É importante a questão, né, de estar bem agasalhado. Mas é bom sair. É bom manter o contato com a sociedade, né? E o que que é fundamental? Ficar em ambientes arejados, né? Pra diminuir ali a questão da umidade, pra não ter... Caso tenha algum vírus circulando, para que ele não tenha menos chance de contrair. Mas é bem importante sair de casa, ver pessoas, fazer atividade física, né? Porque da parte física, né? Fazer atividade física, fazer caminhadas é importante para o fortalecimento muscular, da saúde muscular, da saúde óssea. Porque o que que acontece? Uma função, quando ela não é usada, ela acaba sendo perdida. Então, se esse idoso ele ficar em casa sem se movimentar, o músculo dele ele vai diminuindo.
11: Ele esqueceu.
12: Exato. Então, quando ele for precisar fazer alguma coisa, ele vai ter uma maior dificuldade. Seja até levantar da cama, levantar da cadeira, vai ter uma maior dificuldade para caminhar. E aí, com isso, ele acaba perdendo a autonomia dele, que não é aquilo que a gente quer que aconteça. Além disso, aumenta o risco de quedas. Então, se eu não estou trabalhando a minha musculatura, essa musculatura vai ficando fraca, aumenta o risco de quedas. Então, da queda pode vir uma fratura, pode vir uma hospitalização, uma cirurgia. E aí, né, eventos como até a morte podem acontecer em decorrência dessa cascata que a gente já comentou. Além dessa parte física, a gente sabe que o idoso muitas vezes sente muita dor, né? E aí o frio acaba aumentando as dores nas articulações, porque ocorre ali, enfim, a vasoconstrição, acaba ocorrendo mais contração muscular, então aumenta a dor. Só que se ele não se movimentar, a dor vai ser maior ainda. Então, assim, dói um pouquinho para começar ali o exercício, ok, mas vamos com calma. É importante começar o exercício. E aí, conforme vai começando o exercício, conforme vai começando essa atividade, aos pouquinhos vai passar essa dor.
11: Vai esquentar o corpo, né?
12: Exato. E aí, voltamos naquela questão de que uma função que ela não é executada, ela acaba sendo perdida. Então, é importante trabalhar a musculatura, é importante fazer essa atividade física para trabalhar ali o músculo. E aí, para fortalecer também o sistema imunológico, né? A atividade física, ela acaba fortalecendo e aí acaba impedindo ainda mais que doenças oportunistas acabem acontecendo.
11: Perfeito. Então, aquele idoso que vai no Pilates, ou que faz musculação, ou que tem aquele costume de fazer uma caminhada de manhã, mesmo no inverno, tem que se achar um jeito de manter essa rotina.
12: Exato. É importante manter. Pode ser, né, adaptar o horário, trocar o horário, se agasalhar bem, mas é importante encontrar uma forma de manter a atividade física, sair de casa. A interação social também, ela é extremamente importante. Então, conversar com os amigos, conversar com a família, com outras pessoas, porque senão, além de problemas físicos, né, de ter uma fragilização imunológica do sistema ósseo muscular, também aumenta o risco de termos quadros de depressão, de ansiedade, porque aí o idoso acaba ficando deprimido. E aí, com isso, também podem desencadear mais doenças. Então, é importante a manutenção da atividade geral, né? Muitas vezes, até a família, num sentido de proteger, acaba dizendo, ai, tá frio, não, fica em casa. Mas é importante que esse idoso faça aquilo que ele é habituado a fazer. Porque o que acontece? O declínio, né, tanto funcional quanto da autonomia, ele não acontece de uma hora para outra. Ele vai começando devagarinho e ele vai progredindo. Aí essa pessoa tá ali em casa no inverno, não tá fazendo as coisas, aí a pessoa, né, a família, quem acompanha, acha, não, ele tá assim porque tá inverno, porque tá frio, e aí muitas vezes acaba até passando despercebido algum quadro de alguma doença, algo que pode estar acontecendo por trás disso.
11: Perfeito. Justamente esse período de inverno, dias mais frios, mais nublados, sintomas da depressão intensificam essa não vontade de sair da cama ou de sair de casa?
12: Sim, sem dúvida. Porque aí acaba que a pessoa fica com menos vontade ainda de sair e aí acaba por piorar outros sintomas depressivos. Então, por isso que é importante estimular essa pessoa, seja com atividades adaptadas, mas a sair de casa, a manter uma rotina o mais previsível e o mais semelhante possível, é importante para a saúde mental, assim como para a saúde física.
11: Perfeito. E a questão de se agasalhar bem e se proteger do frio também é essencial.
12: Sim, sem dúvida, né? E aí o idoso, ele acaba por sentir mais frio, né? Então é importante ele estar bem agasalhadinho, né? Colocar luva, colocar touca, se precisa colocar mais do que um par de meia, um pijaminha ali por baixo, mas que ele fique agasalhado, tome bebidas quentes, né? Um chá, um chimarrão, também para se agasalhar. Mas é importante que faça as coisas ainda no inverno.
11: Maravilha. Doutora, e a família desempenha um papel fundamental nesse momento, que é ter essa atenção, esse cuidado, essa sensibilidade com o idoso?
12: Sim, o primeiro ponto é de ficar atento para perceber se alguma coisa está acontecendo, né? Se ele mudou em relação ao que era antes, que daí isso pode nos acender um alerta de que algo por trás está acontecendo, e principalmente na questão do estímulo, né? Porque muitas vezes a gente vai deixar nós mesmos, né? Ah, agora é frio, tem que ir, né, pra academia, tem que fazer isso, né? Se a gente pudesse, muitas vezes não faria, né? Então, assim, a família, o cuidador, entra nesse papel super importante de estimular o idoso a fazer atividades, de acompanhá-lo. Não também só ficar cobrando, né? Mas o principal estímulo, né, é fazer junto. Tá ali, ah, vamos sair agora, dar uma volta, fazer uma caminhada. Quem, né, mora no interior, a gente sabe que fica mais fácil por ter mais espaços, né? Que nem a gente tava comentando antes, né? Tem ali uma árvore com agora a bergamota que vai começar. Então vai até o pé ali, junta a bergamota, come ali mesmo. Então faz esse movimento, né? De sair de casa, do estímulo, do contato com outras pessoas, é super importante.
11: Pegar sol também é importante.
12: Exato, o sol também é fundamental, né? A vitamina D, a gente sabe que ela é importante ali pro metabolismo ósseo. Então é importante o sol, claro, sempre cuidar a questão da proteção, de protetor solar, mas ele faz muito bem para nossa saúde.
11: Maravilha. Doutora Letícia, que dica você deixaria para os idosos que estão nos ouvindo e para os familiares que têm um idoso em casa, que está atento a essa pessoa? Que dicas você deixaria para passar esse inverno aí numa boa e evitar essas doenças e evitar o máximo possível, com certeza, uma internação, né, que é algo que ninguém quer.
12: Exato. Então, primeiramente, que o inverno ele não sirva, né, como desculpa para deixarmos de fazer o que gostamos, deixar de sair, deixar de fazer atividade física. A prevenção, ela é sempre a nossa principal base. Então, seja por meio das vacinas, por meio de consultas médicas preventivas, para avaliar a pressão. A gente sabe que a pressão até também é uma outra coisa que pode subir os níveis dela com o frio. Então, ficar de olho, então, na saúde, aferir a pressão, fazer visitas médicas regulares para fazer exames de saúde, ver se está tudo ok com a saúde e, caso não esteja, iniciar precocemente, né, os tratamentos indicados para evitar complicações, ter uma boa noite de sono, alimentação saudável, pegar um solzinho, tomar bastante água. É importante que agora no inverno também o idoso por si só ele já sente menos sede.
11: Não gosta muito de tomar água, né?
12: Exato. E agora no inverno isso diminui ainda mais. Uhum. Mas então ter o estímulo ali, né, de água, uma coisa que eu gosto de indicar bastante para os meus pacientes e familiares é a questão da água saborizada. Colocar ali umas rodelas de limão, laranja, abacaxi, folha de hortelã, acaba, né, o gengibre, acaba que ajuda a ter um gosto mais palatável, assim. E aí, estimular mais essa ingesta hídrica é super importante. e pensar que a autonomia e a funcionalidade, elas só são mantidas se a gente continua a exercê-la todo dia. No momento que a gente vai diminuir as nossas atividades e para de exercer, é muito mais difícil a gente conseguir retomar depois. Então, para que a gente consiga fazer as coisas sozinhos, é importante manter fazendo.
11: É isso aí. Muito obrigada, doutora. Boa quarta-feira, bom trabalho.
12: Muito obrigada, um abraço a todos.
11: Isso aí, pessoal. Conversamos sobre os cuidados com a saúde da pessoa idosa, principalmente agora no inverno, com a doutora Letícia Bergamassi, ela que é médica generalista e com pós-graduação em geriatria pelo Hospital Albert Einstein. A doutora Letícia atende em Veranópolis, né, doutora?
12: Isso, atendo em Veranópolis, no Impéria Centro Comercial, e também faço atendimentos em domicílio em toda a região, então Veranópolis, Vila Flores, Nova Prata. Para pacientes que têm uma maior dificuldade, a gente sabe que o frio também, né, é mais difícil. Sim. De ir para o médico. Então, eu ofereço essa facilidade para que o cuidado esteja onde a pessoa esteja também.
11: Maravilha.
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11: Também disponível nas redes sociais?
12: Isso. Doutora Letícia Bergamaschi, vai ter ali Facebook, Instagram... Tem site também, tem o Google, então as pessoas podem me buscar por ali para conhecer mais o meu trabalho.
11: Isso aí, muito obrigada, parabéns, doutora.
12: Obrigada.
11: Conversamos então com a doutora Letícia Bergamaschi sobre os cuidados com a pessoa idosa. São 10 horas 43 minutos, nesse momento 15 graus em Nova Prata. A gente vai para um rápido intervalinho e volta já. Muito bom dia.
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15: 10 horas e 44 minutos.
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11: São 10 horas 49 minutos, 10h49. 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A gente conversa agora com o Sargento César Forte, do Corpo de Bombeiros Militar de Veranópolis. Bom dia!
26: Bom dia a todos os ouvintes. É um prazer estar com Nova Prata novamente.
11: Sargento, quais as informações, quais as atualizações que o senhor traz do Corpo de Bombeiros Militar de Veranópolis?
26: Então, o Corpo de Bombeiros segue com as suas atividades, infelizmente com notícias não tão boas, né, referente ao trânsito. Ontem tivemos fatalidades, né, referente ao trânsito aí entre Paraí e Casca, onde duas pessoas vieram a óbito numa colisão veicular. E a gente reforça, né, que a necessidade de dar atenção na nossa região aí, referente às estradas, em que o nosso trânsito continua bastante violento, né? Mas isso vai muito da conscientização dos motoristas, da aplicação da velocidade correta na via, evitar ultrapassagens forçadas. Isso acaba, né, dando trabalho para o Corpo de Bombeiros e, infelizmente, né, acaba em óbito aí, ou lesões graves, referente a esse segundo de incoerência aí do motorista, né? Uhum. Acaba havendo essas fatalidades.
11: Com certeza. É importante redobrar os cuidados com o trânsito, sargento?
26: As pessoas elas devem se conscientizar de vários fatores aí. O veículo, se ele não for bem utilizado, ele se torna uma arma, né, na mão do condutor. Então a gente tem que ter uma responsabilidade conosco e com os outros, né? Então, eu estou seguro, eu consigo dirigir em alta velocidade, mas às vezes a via não oferece isso, o próprio veículo não oferece isso, e tem outras pessoas, né, o trânsito ele é um conjunto de fatores, né? Então tem o pedestre, tem o ciclista, tem o motociclista, Então a gente tem que cuidar dos menores, né? Tem os caminhoneiros, que são os profissionais, né, do nosso trânsito, que também tem que ter essa responsabilidade com o trânsito. E, infelizmente, um erro, um momento, um segundo de distração pode levar a pessoa ao óbito. Então a gente pede, né, para que as pessoas tenham esse cuidado especial, para que não tenhamos que, infelizmente, ter que tirar as pessoas das ferragens, né, com graves lesões ou até em óbito. E também tivemos aí nesse período aí, de alguns dias, alguns princípios de incêndio, que a gente alerta as pessoas aí a ter um cuidado especial com o material elétrico, com sobrecarga, porque agora nos dias mais frios, né, então tudo que tem motor ou que tem uma corrente elétrica, hoje, se a gente aumentar as temperaturas aí, elas com certeza vão puxar mais energia, e se o equipamento não estiver preparado para isso, não estiver com a instalação correta ou com a ventilação correta, ele vai vir a ter algum curto-circuito, algum sobrecarga ou superaquecimento, e isso leva ao princípio de incêndio, que fatalmente, né, pode incorrer um incêndio e ter que também acionar o corpo de bombeiros para atuar.
11: Perfeito. Importante ter esse cuidado, então, principalmente agora, o pessoal começa a usar muitos aquecedores, muitas estufas. Esses aparelhos podem apresentar risco.
26: Exato. É primordial, na compra do aparelho, já entender qual é a carga, a capacidade desse aparelho. É importante que seja esse aparelho seja ele tenha a certificação do INMETRO, e compre em local confiável, em loja confiável, e que a gente tenha uma procedência desse equipamento, justamente, e utilizar ele da forma correta, né? Sem sobrecargas, sem secar roupa próximo do equipamento, ter todo um cuidado, porque isso pode incorrer num sinistro e a pessoa ficar só com a roupa do corpo. Então, a pessoa tem que ter essa consciência de cuidado, né? Com, mais uma vez, né, com a pessoa mesmo e com os outros, né? Porque se isso acontecer num prédio, vai causar problema para todos os moradores. Se acontecer numa residência, pode acometer outras residências. Então, ter esse cuidado especial consigo e com toda a sociedade.
11: Com certeza. Sargento, é importante também o pessoal lembrar de desligar esses aparelhos quando sair dos ambientes, né?
26: Não, isso é crucial. Você só pode, todo equipamento que ofereça risco, tanto elétrico como o aquecimento da lenha, o gás, ou lareira, ou o fogão a lenha, tem que ter a supervisão. Ele é um equipamento que ele tem que estar com alguém próximo ou supervisionado. Evitar também de dormir nessas condições, né?
11: Certo.
26: Eu vou botar o aquecedor e vou dormir com o aquecedor ligado. Não faça isso. Ele precisa de uma atenção, ele precisa ser supervisionado, ele precisa de cuidados, porque é um risco que ocorre ali de um superaquecimento, de um curto-circuito, e aí se a gente não estiver atento, não estiver próximo, pode se tornar fatal.
11: Isso aí, então é importante. Sargento, mais alguma informação para essa quarta-feira?
26: Eu desejo a todos uma excelente quarta-feira e que tudo dê certo para todos aí. O Corpo de Bombeiros está à disposição 24 horas por dia.
11: Maravilha. Muito obrigada, boa quarta-feira, bom trabalho.
26: Obrigado, bom dia a todos.
11: Isso aí, pessoal, conversamos com o Sargento César Forte do Corpo de Bombeiros Militar de Veranópolis, trazendo dicas aí sobre o trânsito, né, que é importante ter sempre cuidado, né, estar atento às questões de trânsito e também agora no inverno, cuidado com os princípios de incêndio, né, você que gosta de usar lareira, o fogão a lenha, né, os aquecedores, estufa, sempre tenha muita atenção e muito cuidado, tá bom? 10 horas e 56 minutos, faltam 4 minutinhos apenas para as 11 horas da manhã. O sol aparece no centro de Nova Prata, né, coisa boa, tá no sol agora, 16 graus por aqui. Bom dia!
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15: 10 horas. E 57 minutos.
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18: Onze horas, 5 minutinhos, 11:05 desta manhã de quarta-feira. 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
18: E agora, né, informações dos esportes da dupla Grenal com o nosso parceiro, nosso colega, nosso repórter Jonas Silva. Bom dia, Jonas.
19: Parceiro é boi de canga.
18: Quem disse que tu não é?
19: Ô, louco.
18: Vai lá, Jonas.
19: Vamos direto ao ponto. Grêmio tem sequência de jogos decisivos antes da parada para a Copa do Mundo. Será que vai? E olha, o meu sistema hoje tá.
18: É frio, né, Jonas?
19: Tá caprichado. Deixa eu tentar aqui mais uma vez. Agora acho que foi. Faltando 18 dias para a parada da Copa do Mundo, o Grêmio terá um calendário cheio e decisivo até o dia 30 de maio, data do último jogo antes do recesso. Entre o Brasileirão, a Copa do Brasil e Sul-Americano, o Tricolor vai disputar 6 jogos, 4 como mandante e 2 como visitante, ou seja, uma média de uma partida a cada 3 dias.
18: Opa.
19: O primeiro jogo dessa sequência será nesta quinta-feira contra o Confiança, na Arena Batistão. Eu ia dizer Batidão. Em Sergipe, após derrotar o Dragão por 2-0 na Arena, os comandos do Luiz Castro podem perder até por um gol de diferença para avançar às oitavas de final, fase que não foi atingida no ano passado por causa da eliminação de Alagoas. Além de seguir vivo na competição, onde é pentacampeão, o Tricolor poderá garantir um reforço importante nos cofres. Adivinha? 3 milhões em premiação da CBF. O valor é considerado fundamental dentro do planejamento financeiro para a temporada. No próximo domingo, o Grêmio entrará em campo pelo Brasileirão, diante do Bahia em Salvador. O Tricolor tentará deixar a sempre e incômoda zona de rebaixamento. Ocupa a 17ª colocação com 17 pontos. Pela competição nacional, ainda vai enfrentar o Santos no dia 23 e o Corinthians no dia 30. Em 2 partidas seguidas na arena. Ao lado do torcedor, o objetivo é não somente deixar o Z4, mas também se afastar desta parte de baixo da tabela. aliviando o clima de tensão que paira no ambiente do clube neste momento. E já no Inter, Pezzolano admite falhas do Inter após classificação. Precisamos estar 100% ligados. Apesar da classificação do Inter para a próxima fase da Copa do Brasil, a vitória por 3-2 sobre o Atlético Clube na noite de ontem deixou claro que o time colorado ainda convive com problemas defensivos e instabilidade dentro de campo. Após a partida no Beira-Rio, o técnico Paulo Pezzolano reconheceu os erros da equipe, embora tenha valorizado a conquista da vaga. Tivemos erros individuais e coletivos, sem dúvida. Temos coisas para melhorar, mas ganhamos os dois jogos. Não é fácil ganhar os dois jogos. Nós complicamos um pouco, mas conquistamos o resultado e agora vamos pensar para o próximo jogo, afirmou o técnico. Mesmo atuando diante de um adversário que ficou com um jogador a menos durante parte do segundo tempo, o Inter voltou a apresentar dificuldades defensivas e sofreu dois gols no Beira-Rio. Para Pezzolano, faltou concentração em momentos decisivos da partida. E era isso.
18: E era isso. 11 horas, 9 minutinhos, a gente volta já.
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10: 11 horas, 12 minutinhos. 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Use sua audição e com a gente também Super Cassol na programação da Rádio Prata. E o presidente Luiz Inácio Lula da Silva assinou ontem uma medida provisória que revoga a taxa das blusinhas, responsável pela cobrança de imposto de 20% sobre compras internacionais de até $50. A medida provisória deve ser publicada na edição extra do Diário Oficial da União ainda ontem, né? Devia ser publicado ontem, foi. Em paralelo, o Ministério da Fazenda vai publicar uma portaria zerando a alíquota dos impostos sobre os produtos de até $50. A mudança afeta principalmente produtos de baixo valor, como roupas e acessórios. A taxação havia sido criada com o objetivo de aumentar a arrecadação e equilibrar a concorrência entre plataformas estrangeiras e também lojas brasileiras. A medida não altera, no entanto, a cobrança do ICMS, imposto estadual que também incide sobre compras internacionais. Em abril, 10 estados aumentaram a alíquota do tributo de 17% para 20% nesse tipo de operação. A assinatura da medida não estava prevista na agenda. O presidente convocou representantes dos ministérios e abriu uma transmissão para o ato, que foi informada à imprensa instantes antes de começar. O secretário-executivo do Ministério da Fazenda, Rogério Seron, explicou os detalhes da medida. Ele representou a pasta no ato, já que o ministro Dário Durigan estava em uma audiência pública na Câmara dos Deputados sobre a escala 6x1. Na prática, todas as compras de até $50 feitas por pessoas físicas ficam com tributos federais zerados, segundo o secretário. Seron disse que o contrabando foi eliminado com a taxa das blusinhas, o que permitiu esse passo. A ministra da Casa Civil, Miriam Belchior, disse que a medida foi bastante pensada pelo governo, com calma e cuidado, que começa a valer assim que publicada, já que as medidas provisórias têm força de lei de vigência imediata.
11: E também, Camila, uma mulher morreu em um acidente de trânsito registrado na manhã de hoje, na estrada Elo de Ligação, na comunidade São Valentim, no interior de Flores da Cunha, próximo à divisa com Caxias do Sul. Conforme informações preliminares, a vítima conduzia um Volkswagen Gol vermelho com placas de Caxias do Sul no sentido Parada Cristal São Valentim. Um caminhão trafegava no sentido contrário quando ocorreu a colisão durante uma manobra realizada pelo veículo na carga. Com o impacto, o motorista perdeu o controle da direção, saiu da pista e atingiu cerca de uma propriedade localizada às margens da estrada. Ela morreu no local. Equipes da Brigada Militar e da Polícia Civil atenderam a ocorrência. A perícia deve investigar as circunstâncias do acidente.
10: Isso aí. 11 horas, 15 minutinhos, tempo ensolarado em Nova Prata. Nesse momento, 16 graus no centro da cidade. Essa quarta-feira deve seguir dessa forma, sol entre algumas nuvens aí ao longo do dia, né? Amanhã permaneceu predominantemente nublado, agora ainda bem que faz sol, né? E a temperatura ainda máxima ao longo do dia deve chegar próximo aí de 19, 20 graus ao longo dessa quarta-feira. Amanhã, quinta-feira, dia 14, mínima de 4 graus, máxima de 19, também deve ser um dia ensolarado. Jonas, o que ainda tem na nossa programação na Rádio Prata nessa quarta-feira?
11: Coladinho com o programa Jornal da Manhã, nós temos agora o programa do Cicobi, às 11h45, a paróquia São João Batista e Nossa Senhora Aparecida. Às 13h30, o programa Prata é Pop, 17 horas, Roda de Chimarrão. Hoje, quarta-feira.

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1: É isso aí, tá com os queijos e os vinhos preparados pra hoje, Jonas?
0: Tá tudo certo.
1: Maravilha. E amanhã, o que, que a gente tem no Jornal da Manhã?
0: Esse é o grande detalhe de estar, de ser solteiro, né? Você sempre sobra.
1: Sempre sobra o quê?
0: Sempre sobra. Bom, enfim, melhor do que o desconto das brusinhas, dona de casa, para o que você tá fazendo aí. Melhor do que ter agora condições de encher o roupeiro de brusinha de novo, né? A Camila já vai, hoje de tarde, já vai comprar brusinhas
1: novas.
0: Já
1: vou aproveitar, né?
0: Mas melhor do que ter brusinhas novas é você, amanhã, concorrer a um sushi do Grandes.
1: Bah, um sushizinho na faixa, gratuito, né, Jonas?
0: Então
1: sensacional.
0: Então vale lembrar, coloque na publicação da Rádio Prata, curte e marca alguém lá para você concorrer a um passe livre. Lembrando, as primeiras 20 mulheres... Chuta as panelas, pega o Instagram lá e vai lá. As primeiras 20 mulheres que na reserva ligarem lá no Grandes e disser pro Clown Lira assim,
1: liga agora mesmo.
0: E ligar e dizer pro Clown Lira assim, ouvi na Rádio Prata e quero desconto. Vai pagar somente R$ 59,99.
1: Muito barato pra comer um sushi delicioso, né, Jonas? 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Cardápio sensacional. E você que adora um bom sushi, então promoção especial, você pode concorrer a um sushi de graça amanhã no Grandes. Ou liga, entre em contato, garante a tua reserva, preço especial, dizendo que você ouviu aqui na Rádio Prata.
0: E o telefone é o 996714355. A divulgação da ganhadora será amanhã, às 16 horas, no programa A Prata é Pop.
1: Com o nosso amigo Jonas Silva.
0: Isso mesmo.
1: Vamos lá, Jonas.
0: Não adianta chegar lá agora de meio-dia querer desconto do almoço, né?
1: É, mas vai bota na conta do Jonas.
0: Vai lá e diz assim pro Clownir. Clownir, eu já quero reservar amanhã, né? Ouvi na Rádio Prata. E ele já te dá o desconto na hora.
1: Isso aí, com certeza. E o que, que a gente tem no Jornal da Manhã de amanhã?
0: Não estou com a agenda em mãos.
1: Então tem problema. O pessoal vai conferir depois nas nossas redes sociais.
0: Exatamente.
1: Isso aí. Então, pra você de casa, muito obrigada pela sua participação. Tenha um ótimo dia. A gente volta amanhã a partir das 7 horas da manhã. E agora, na sequência, programa do Sicoobi. Até mais. Tchau, tchau. 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
10: Bom dia, prezados ouvintes, aqui é o Marcos.
11: Bom dia, ouvintes, aqui é a Giovana.
10: Este é o programa Sicoobi na Comunidade, uma iniciativa do Sicoobi transmitida todas as quartas-feiras, com o objetivo de trazer informações e atualizações sobre o cooperativismo, mercado financeiro, estar mais próximo de você e da nossa comunidade. Hoje, dia 13 de maio, quarta-feira, sol bonito, frio, pessoas começando a criar aquele primeiro resfriado do ano, faz parte, né? Que seja só somente um resfriado. Mais uma vez, bom dia, Giovana, é nossa colega aqui da pessoa jurídica. Somos em quatro pessoas que atendemos a pessoa jurídica: Marcos, Giovana e duas Anas. Essa é a nossa equipe. Giovana, nós vamos conversar hoje então sobre a nossa máquina de adquirência, que é a maquininha de cartão de crédito, e o nome que nós temos para ela é Sipague. O que que nós podemos falar desse grande produto que o Sicoobi desenvolveu?
11: Isso aí, Marcos. Hoje vamos falar então sobre a Sipague. Ela é uma solução de pagamentos desenvolvida para facilitar as vendas das empresas, profissionais autônomos e empreendedores de diferentes segmentos. Com a tecnologia moderna e suporte de uma das maiores cooperativas financeiras do Brasil, a nossa Sipague, ela oferece praticidade, segurança e taxas competitivas para quem deseja aceitar pagamentos, débito, crédito e por aproximação. Aceitamos também o Pix, lembrando que o nosso Pix ele é isento na nossa maquininha, tá? Entre os principais benefícios, então, a rapidez nas transações, a possibilidade de antecipação dos seus recebíveis e a integração com diferentes bandeiras de cartões. Além disso, a máquina aceita pagamentos por notas fiscais, carteiras digitais e o QR Code, acompanhando também as tendências do mercado e proporcionando mais comodidade aos nossos associados. Marcos, outro diferencial importante é que os cooperados do Sicoobi podem contar com condições especiais, atendimento próximo e soluções financeiras integradas. Disponibiliza modelos variados das nossas maquininhas, temos opções compactas para vendedores autônomos e até equipamentos mais completos para estabelecimentos com maior fluxo de vendas. Contamos também com um aplicativo intuitivo e relatório de vendas em tempo real. O empreendedor consegue acompanhar o desempenho do seu negócio de forma simples e eficiente. Com isso, Marcos, a nossa Sipague, a maquininha, ela se torna uma ferramenta estratégica para aumentar as vendas, melhorar a experiência do seu cliente e contribuir para o crescimento do empreendimento.
10: Muito bem, nós temos várias formas de adaptar a nossa Sipague para o seu comércio. Então, você, por exemplo, que tem posto de combustível, você tem um acesso direto, integrado da máquina com o cartão com a abastecida também. É, por exemplo, você que tem um restaurante, você põe uma fruteira, você pode emitir a nota fiscal diretamente da nossa maquininha.
11: Isso aí.
10: Vale lembrar também que existe uma facilidade para você, ouvinte, eu comentei também em outros programas de rádio, que o nosso Pix não é cobrado, o Pix da maquininha. Então você que quer continuar utilizando a máquina da concorrência, você pode só migrar pelo API o Pix. Então, fazendo dessa forma, você vai ter a isenção do Pix e utiliza o mesmo sistema que está até hoje. Eu, durante o que a Giovana estava colocando aqui no programa, eu fiz uma consulta no chat GPT. Olha que bacana, até vocês ouvintes podem fazer também, diferenciais da CIPAG. Então, a nossa inteligência artificial já puxa aí vários pontos importantes que trazem o porquê que nós estamos aqui conversando sobre a nossa CIPAG. Como a Giovana comentou, é um aplicativo simples de usar. A TEF é prático para maior controle de um volume de transações. Estabelecimentos que possuem maior volume de transações, que tem o teclado, que você pode inserir o cartão de crédito ou aproximar, enfim. Normalmente é utilizado nos mercados, isso, Giovana. E ajuda no controle de operações e reduz custos. O Sicoob, como sempre conversamos, é uma cooperativa e os produtos são criados para os associados. Então, foi criado, desenvolvido essa máquina de cartão, é própria do Sicoob. Bacana também que quem instala somos nós mesmos, não tem terceirizados que vão entrar no seu estabelecimento.
11: Fornecemos os insumos, a bobina, você pode fazer o agendamento conosco, a gente faz a entrega, e lembrando que também qualquer dificuldade na maquininha, prestamos atendimento no WhatsApp ou presencial, e caso necessário, realizamos a troca do equipamento também na hora, sem precisar contatar nenhum terceirizado.
10: Muito bem, Giovana. 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Dando continuidade ao nosso programa, queremos falar um pouquinho também das linhas de crédito do nosso Sicoob. 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E quero lembrar também uma dica importante que vamos passar hoje, 4 dicas para começar seu planejamento financeiro. Entenda quanto você ganha e quanto você gasta, mantenha um controle das entradas e saídas, os pequenos gastos fazem diferença no fim do mês. Só fazendo um link, a nossa CIPAG, a nossa maquininha também, ela fornece essas informações para você ter um melhor controle na sua empresa. Você não vai estar lá com clientes a receber e não vai estar com agendamento. Com a CIPAG, fez a venda, passou o cartão, o dinheiro já está programado para entrar na sua conta. Diante disso, comece a guardar, mesmo com pouco, defina metas de acordo com a sua realidade. Lembre-se, o mais importante é a constância sempre. Outra dica, defina prioridades, organize desejos e necessidades para tomar decisões mais consistentes. Evite dívidas desnecessárias. Antes de parcelar, avalie se a compra realmente cabe no seu orçamento. a curto e longo prazo. Isso você encontra, é um produto disponibilizado também para você associado no Se Liga Finanças ou um do Sicoob, cursos gratuitos, 100% online e com certificação. Comece agora a revolucionar a sua vida financeira. O Sicoob sempre atento aí às necessidades e o desenvolvimento da economia no mercado financeiro. Lembramos também, como foi comentado nos outros programas, nós estamos com a campanha da poupança premiada. Muitos associados vêm fazer a sua aplicação. Ah, Marcos, eu não recebi o ticket, o canhoto da premiação. Mas esse é de forma online, nós podemos estar disponibilizando a consulta, também acompanhar ela no site para você associar, e você pode acompanhar de casa. A cada R$200 na poupança, você está participando e concorrendo. Essa campanha vai até a final do ano. Fiquem atentos às campanhas, né, Giovana? 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No final de semana que passou, nós estivemos participando da Feira do Produtor Rural, também um evento muito lindo lá, antecedendo o Dia das Mães. Considerações finais, Giovana?
11: 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Estamos aqui disponível para a população, para ajudar a fomentar os seus negócios e a sua vida financeira como um todo.
10: Muito obrigado, Giovana. Desejamos a todos um excelente dia, um excelente almoço. 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

0: 11:34.
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Olá, bom dia você, meu amigo, minha amiga, que está conosco por esta emissora de rádio. Nossa saudação fraterna de paz e bem. Estar chegando até você nesta quarta-feira, 13 de maio de 2026. O programa das paróquias São João Batista e Nossa Senhora Aparecida de Nova Prata e Santo Antônio do Maragata. Queridos irmãos e irmãs, como é bom podermos nos encontrar para refletirmos, nos familiarizarmos com a liturgia deste dia, pois, sendo desta forma, a nossa participação será mais consciente, ativa e frutuosa. E depois, por meio da nossa agenda pastoral, vamos acompanhar a vida e a dinâmica de nossas comunidades, de nossas paróquias. Hoje, 13 de maio, quarta-feira. Irmãos e irmãs, a Páscoa do Senhor Jesus é uma ocasião para que todos nós, cristãos, renovemos a nossa fé e a nossa esperança. É a vitória da vida sobre a morte, da luz sobre as trevas, da graça sobre o pecado. Bendito seja Deus que nos dá a graça de celebrarmos esta realidade. Hoje também fazemos memória da bem-aventurada Virgem Maria de Fátima, Nossa Senhora de Fátima. Esta memória está ligada à vida e à experiência mística dos três pastorinhos, Lúcia, Francisco e Jacinta, acontecida no ano de 1917. A mensagem de Fátima consiste no apelo à firmeza da fé e ao espírito de oração, penitência e reparação. Recorremos hoje também à intercessão de Nossa Senhora de Fátima, para que nos ajude a construirmos um mundo de oração, penitência, de conversão, um mundo de paz. E o evangelho deste dia está em João, no capítulo 16, versículos 12 a 15. O Senhor esteja convosco, Ele está no meio de nós. Proclamação do Evangelho de Jesus Cristo segundo João. Glória a vós, Senhor. Naquele tempo disse Jesus aos seus discípulos: tenho ainda muitas coisas a dizer-vos, mas não sois capazes de as compreender agora. Quando, porém, vier o Espírito da verdade, Ele vos conduzirá à plena verdade. Pois ele não falará por si mesmo, mas dirá tudo o que tiver ouvido, e até as coisas futuras vos anunciará. Ele me glorificará, porque receberá do que é meu, e vou-lo anunciará. Tudo o que o Pai possui é meu. Por isso, disse que o que ele receberá e vos anunciará é meu. Palavra da salvação. Glória a vós, Senhor. Refletindo esta palavra, este evangelho, a liturgia da palavra deste dia. A primeira leitura que nos acompanha sempre neste período é um trecho dos Atos dos Apóstolos, onde aparece Paulo, que está entre os gregos em Atenas. Com o objetivo de evangelizá-los, observa seus locais de culto e sobre um altar encontra a inscrição: ao Deus desconhecido. De modo perspicaz, ele lhes afirma: esse Deus que vós adorais sem conhecer é exatamente aquele que eu vos anuncio. Ao concluir falando da ressurreição dos mortos, Paulo é ridicularizado por alguns, mas outros abraçam a fé, como Dionísio e Dâmaris. No Evangelho, continuamos a leitura do capítulo 16 de São João. Ao anunciar o envio do Paráclito, Jesus destaca uma de suas missões: promover o entendimento e a compreensão de todas as realidades. Os discípulos naquele momento ainda não poderiam compreender tudo. Por isso, o Espírito Santo continuará a obra do ressuscitado, guiando-nos na verdade até o dia em que contemplaremos Deus face a face no céu. Peçamos, queridos irmãos e irmãs, que o Senhor nos envie
a força e a graça do Espírito Santo, para que sejamos sempre conduzidos, guiados pela ação do Espírito de Deus em nossas vidas. E agora, então, passamos para a nossa agenda pastoral. Hoje, quarta-feira, dia 13. 15 horas, Missa da Saúde na Igreja Matriz. 18 horas, Missa da Comunidade na Igreja Matriz. E nesta celebração queremos recordar, trazer presente, em nossas preces e orações, as seguintes intenções. Em ação de graças, pelos 37 anos de casados de Gevaldino e Gema Ferronato. Cumprimentos, parabéns ao casal, muita saúde e muita paz. Nas intenções dos falecidos, meses de falecimento. O terceiro de Divino Tiago Frasson, anos de falecimento. O terceiro de Fiorello Dallagnol. Quarto de Lourdes Maria Vieira Prestes. Sétimo de Salomé Modelski. Décimo sétimo de Vitorino João Capelaro. Estas as intenções, com tantas outras que aqui estão em nossa relação, que não são divulgadas, mas sempre celebradas, colocadas sobre o altar do Senhor. Amanhã, quinta-feira, dia 14, 16 horas, Missa na Comunidade das Irmãs do Imaculado Coração de Maria. 18 horas, Missa na Igreja Matriz. Às 19h30, reunião com os festeiros, equipe administrativa e tridueiros no Salão Paroquial. Às 19h30, o Grupo de Oração da Renovação Carismática Católica na Igreja Matriz. Na sexta-feira, dia 15, 18 horas, Missa na Igreja Matriz. 19h30, Missa na Comunidade São Luís, Finca Ferro, Nova Prata. 19h30, Missa na Comunidade São Roque. No sábado, dia 16, 9 horas, Catequese de Adultos. 14h30, Missa na Comunidade São Caetano. 14h30, Missa na Comunidade Nossa Senhora de Lourdes, na Oitaveta. 15h30, Missa na Comunidade Nossa Senhora do Carmo. 18 horas, Missa na Igreja Matriz. Às 20 horas, Jantar do Clube de Mães na Comunidade Nossa Senhora do Rosário, Terra Gorda, no Maragata. Maiores informações de ingressos lá, então, com o Clube de Mães da Comunidade Nossa Senhora do Rosário, na Terra Gorda. Domingo, dia 17. 8 horas, missa na Igreja Matriz, aqui em Nova Prata. 9 horas, missa na Matriz Santo Antônio do Maragata, com celebração também de ação de graças pelos 90 anos de vida do irmão Alfredo Crestani. Cumprimentos, parabéns. 9h30, missa na Comunidade São Pedro, no bairro Basalto. 10h30, missa e festa em honra ao padroeiro na Comunidade Santo Isidoro. Cumprimentos à comunidade que está em festa, aos casais festeiros, equipe administrativa, todas as equipes de serviço, todos os envolvidos. Maiores informações de ingressos lá com os festeiros e equipe administrativa. 18 horas, missa na Igreja Matriz. Na sequência, às 19 horas, reunião da equipe administrativa aqui da Comunidade Matriz, na sala da catequese. E na segunda-feira, dia 18, 13h30, a récita do Rosário. 18 horas, celebração da palavra. 19h30, o grupo de oração. Tudo isso na Igreja Matriz, aqui em Nova Prata. E ao concluirmos o nosso encontro, nosso programa, queremos rezar com Maria, Mãe de Deus, Mãe da Igreja e Nossa Mãe. A oração para o meio-dia deste tempo pascal. Rainha do céu, alegrai-vos, aleluia, pois o Senhor que merecestes trazer em vosso seio, aleluia, ressuscitou como disse, aleluia, rogai a Deus por nós, aleluia, alegrai-vos e exultai, ó Virgem Maria, aleluia, porque o Senhor ressuscitou verdadeiramente, aleluia. Ave Maria, cheia de graça, o Senhor é convosco, bendita sois vós entre as mulheres, e bendito é o fruto do vosso ventre, Jesus. Santa Maria, Mãe de Deus, rogai por nós, pecadores, agora e na hora de nossa morte. Amém. Rogai por nós, Santa Mãe de Deus, para que sejamos dignos das promessas de Cristo.
Oremos. Ó Deus, que pela ressurreição do vosso Filho, nosso Senhor Jesus Cristo, fizestes brilhar no mundo a alegria, fazei que pela intercessão da Virgem Maria, sua mãe, cheguemos às alegrias da vida eterna. Por nosso Senhor Jesus Cristo, vosso Filho, na unidade do Espírito Santo. Amém. Glória ao Pai, ao Filho e ao Espírito Santo, como era no princípio, agora e sempre. Amém. O Senhor esteja convosco, Ele está no meio de nós. Pela intercessão hoje de Nossa Senhora, sob o título de Fátima, que Deus nos conceda a bênção portadora da saúde e da paz, afaste todos os males, doenças e enfermidades. Queremos recordar nesta bênção das crianças, jovens, adolescentes, dos idosos, dos doentes, dos enfermos, das famílias que passam por dificuldades. Senhor, nós vos pedimos a vossa bênção sobre todas as famílias, sobre o nosso trabalho e sobre o alimento que vamos partilhar. Sobre todos, desse permaneça para sempre a bênção de Deus Todo-Poderoso, Ele que é Pai, Filho e Espírito Santo. Amém. Obrigado pela audiência. Continue sintonizados a esta emissora e até o nosso próximo encontro.

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16: 12:04.
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2: 12 horas e 35 minutos.
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1: 12 horas e 51 minutos.
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0: 13h28. 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
14: Uma canção que já fez maluco se pôr.
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15: Loja Natural,
14: parece voar.
15: 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Eu sou o Jonas Silva e fico com vocês até às 17 horas desta quarta-feira, hoje dia 13 de maio, 13 horas e 32 minutos, 20 graus a temperatura.

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2: 14 horas e 3 minutos.
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2: 14:38.
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2: 15 horas e 20 minutos.
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1: 15h39.
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2: 16:14.
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2: 16:14.
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2: 16:31.
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9: Meus amigos do meu pago, do meu Rio Grande, estamos de volta, agora são 17 horas pontualmente, estamos trazendo o programa Roda de Chimarrão aqui pela Prata FM, a parceria é do Empório de 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A sua farmácia aqui em Nova Prata, na Cônigo Pérez. 17 horas e 1 minuto, estamos na quarta-feira, 13 de maio deste ano de 2026. Vamos, meus amigos, trazendo aí as primeiras marcas para você que está nos ouvindo. E está chegando cabeluda, né? Está chegando aí música de fundamento. Capataz, Cavalete, depois Campo Santo, Quarteto Coração de Potro.

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0: Sempre pela boia, não?

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4: Muito bem, meus amigos, olha a hora certinha, agora são 17 horas e 19 minutos, esse é o programa Roda de Chimarrão, 17 com 19, estamos trabalhando aí, levando a música ao tranco do nosso Rio Grande do Sul. Para você que está nos ouvindo, muito obrigado pela companhia. Nós vamos estar atendendo um pedido especial aí do Selovisão, acho que essa é a música que ele nos pediu aí já há vários dias, né? Inclusive nos mandou um vídeo aí para que a gente pudesse achar esta música, tá bueno? Tá chegando aí o Hélio da Rosa Xavier. Tá bueno, gurizada? E depois nós vamos engarupando aí junto com o Hélio da Rosa Xavier, o Luiz Carlos Borges e também Jairo Lambari Fernandes.
5: Vamos embora então, gurizada!

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1: 17:29.
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15: Muito bem, Gaúcho Velho do meu pago. Olha a hora certinha aí, são 17:36, 17:36. Este é o Roda de Chimarrão. Mandar um abraço lá pro Simão K, que está ligadinho conosco. Muito obrigado pela companhia. Tá bom, Simão K? Vamos atendendo aqui o Marquinhos Vieira, está nos ouvindo, né? A família toda aí. Muito obrigado aí pela companhia, muito obrigado pela audiência. Nós vamos trazendo uma música nova, Coração no Alambrado, do Marquinhos Vieira. E dele gaita ponto aí, gurizada. Então, são 17:37.

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9: Muito bem, gaúcho velho do meu pago, do meu Rio Grande, olha a hora certinha, agora são 17h47, 17h47, esse é o programa Roda de Chimarrão, e nós estamos apresentando, levando a marca do Empório Viva Farma, gente nossa, ter empréstimos na funerária Dec Giovanni, da gente miúda, morando no coração de Nova Prata, e também está conosco a Tropeiro Baterias e Lubrificantes. Vamos atendendo a turma lá de São Lourenço, Vila Flores, que estão nos ouvindo. Muito obrigado pelo carinho, muito obrigado aí pela audiência. Tá certo? Um abraço para vocês aí. Aí chegando música, Alegria do Povo, né? Alegria do Povo sempre tá na Prata FM. E desta feita nós vamos trazendo o Lisandro Amaral com La Picunha dos Fogões. Depois brincando com a rima aí, Leandro Berlesse. Simbora!

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1: 17:55.
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No entardecer deste dia de quarta-feira, quando os ponteiros do relógio apontam para o infinito, nós nos encontramos, amigos ouvintes da Rádio Prata, para este momento de prece e gratidão a Deus por meio de Maria. E neste dia queremos refletir sobre o tema das crianças, a importância de cuidarmos bem das crianças. Hoje, refletimos sobre o futuro das novas gerações, de nossas crianças. Elas são o nosso maior tesouro e merecem amor, proteção, cuidado e educação, pois é próprio de quem ama cuidar de seus amados. Que possamos ensinar-lhes os valores de fé, respeito, partilha e solidariedade, para que cresçam com sabedoria, estatura, alegria diante de Deus e diante da humanidade. E juntos rezemos. O anjo do Senhor anunciou a Maria, e ela concebeu do Espírito Santo. Eis aqui a serva do Senhor. Faça-se em mim segundo a vossa palavra. E o Verbo divino se fez humano e habitou entre nós. Ave Maria, cheia de graça, o Senhor é convosco. Bendita sois vós entre as mulheres, e bendito é o fruto do vosso ventre, Jesus. Santa Maria, Mãe de Deus, rogai por nós, pecadores, agora e na hora de nossa morte. Amém. Rogai por nós, Santa Mãe de Deus, para que sejamos dignos das promessas de Cristo. Oremos. Derramai, ó Deus, a vossa graça em nossos corações, para que, conhecendo pela mensagem do anjo a encarnação do vosso Filho, cheguemos por sua paixão e cruz à glória da ressurreição. Por Cristo nosso Senhor. Amém. Glória ao Pai, ao Filho e ao Espírito Santo, como era no princípio, agora e sempre. Amém. E sobre todos os ouvintes da Rádio Prata, a bênção de Deus Pai, Filho e Espírito Santo. Amém. Música.

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Muito bem, meus amigos, olha a hora certinha para você que está ligado, agora são 18 horas e 3 minutinhos, 18 com 13, estamos de volta, meus amigos, com o programa Roda de Chimarrão aqui pela Prata FM 91.5, deste 13 de maio deste ano de 2026. Para você que está nos ouvindo, obrigado pelo carinho, obrigado pela audiência. 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Muito obrigado aí pela companhia, né? Obrigado pela audiência. Também está conosco a gente miúda morando no coração de Nova Prata, mas coisa boa, hein? Vamos trazendo música na conversa, deixa eu ver aqui para o Cezinho, para a gurizada aí que está nos ouvindo, Jonas Sense, um abraço, obrigado pela companhia, está nos ouvindo. Vamos trazendo André Teixeira, Churrasco de Campanha, depois Cena de Campo, Jairo Lambari Fernandes, e na sequência, com a Alma Presa na Espora, César Oliveira e Rogério Melo.

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Um abraço aí, né? Um abraço também lá pro meu amigo Luvisão, que está ligado com a marca maior aí do nosso Rio Grande. E pro Marcos Vieira, Paulinho Vieira também, lá no nosso André da Rocha, muito obrigado. 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Para você que está ligado conosco, vamos trazendo mais música, mais alegria pro povo na nossa cidade, do nosso interior, das nossas dezenas de municípios da nossa grande Nova Prata que estão nos acompanhando. Sempre agradecendo muito a companhia, o carinho de vocês, que é fundamental, né? Dessa feita, vamos ver quem é que vamos trazendo aqui. É Luiz Marenco, Precisinho. É Domador. É Charla de Domador. Depois Quatro Pilha por Diante. Quarteto Coração de Potro. E dele, Gaitita.

E daí, meus amigos, olha a hora certinha, 18 horas e 20 minutos, horário oficial do nosso país, 18 com 20, programa Roda de Chimarrão. 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
2: 18:32.
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14: Muito bem, meus amigos, e a hora certinha para você que está ligado. Agora são 18h37, 18h37, é o Roda de Chimarrão. E vai seguindo aí, meu amigo, velho. Para você que está nos acompanhando, muito obrigado pela audiência, muito obrigado pelo carinho. Vamos chegando, deixa eu ver aqui, com Gujo Teixeira, depois Mauro Silva, 18h38.

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2: 18:46.
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Muito bem, amigo velho, agora são 18h49, nós estamos aí chegando no finalzinho do programa. Quero mandar um abraço lá pro Mauro Mione, está ligadinho conosco. Muito obrigado pela companhia lá no São Cristóvão, né? Precisou de declaração de renda. Eu não tenho que declarar, tenho que receber só, né? Não recebi nada mais. Mas vou ter que fazer os ajustes aí. Todo mundo tem que fazer os ajustes aí, né, Mauro? Um abraço aí, meu amigo Mauro, tá ligadinho conosco. Obrigado pela companhia. E mais um abraço lá pro Moacir Guedes. Precisou de lenha, meus amigos, é o 997-06-0838. Lá na Santa Cruz, o homem tem lenha lá de Angico, deixa eu ver o que mais, de branquilho, de roeira, né? É lenha, coisa boa, eucalipto vermelho, deixa eu ver o que tem mais aí, branquilho, já falei do branquilho? Já falei. Então, é lenha de qualidade, né? Lenha de mato aí de qualidade, dá uma chegada lá, liga então por o número aí que eu falei, tá certo? Meu amigo Moacir Guedes, 997-06-0838. Feito, guri. Um abraço aí. Tá comendo uma polentinha aí, né? Tomando um vinho gostoso, quarta-feira, né? E assim vai, assim vai. Assim se vai, não mais. Vamos fechando o programa, Percizinha? Vamos fechando o programa. Deixa eu ver quem é que vai chegando aí para fechar o nosso programa de hoje, né? Com chaves de ouro. Vamos trazendo César Oliveira e Rogério Melo. Depois Neto Fagundes, na sequência Luiz Carlos Borges. Até amanhã, 5 da manhã.

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0: Em Brasília, 19 horas.
2: 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As notícias do governo federal que movimentaram o país no dia de hoje.
3: Olá, boa noite.
0: Boa noite para você que nos acompanha em todo o país.
3: Quarta-feira, 13 de maio de 2026.
0: E vamos ao destaque do dia: medida para conter a alta no preço do combustível.
3: O governo do Brasil anuncia subvenção a produtores e importadores de gasolina. Gabriela Noronha.
4: A expectativa é que essa subvenção reduza em até 62 centavos o preço do litro da gasolina ao consumidor após a mistura obrigatória de etanol.
0: E ainda, número de empregos formais no país cresceu 5% no ano passado.
3: São quase 60 milhões de vínculos ativos entre trabalhadores dos setores público e privado. Pablo Mundim.
5: Nos últimos 3 anos, foram mais de 7 milhões e 800 mil novos vínculos registrados. O resultado confirma a continuidade da expansão do emprego formal no país.
0: Você vai ouvir também: Brasil registra o menor número de homicídios da década para os 3 primeiros meses do ano.
3: Aumenta também a apreensão de armas e munições.
0: Para falar como o país alcançou esses resultados, vamos conversar ao vivo com o secretário nacional de Segurança Pública, Chico Lucas.
3: Hoje, na apresentação da Voz do Brasil, eu, Mariana Jungmann e Nazi Brum.
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3: O governo do Brasil anunciou hoje mais uma medida para conter os impactos da alta dos combustíveis em razão dos conflitos no Oriente Médio.
0: A nova medida foi publicada agora há pouco em edição extra do Diário Oficial da União e vai garantir subsídios para a gasolina produzida aqui ou importada de outros países.
3: O valor do auxílio será definido por meio de portaria do Ministério da Fazenda.
4: Para conter a alta dos combustíveis provocada pela guerra no Oriente Médio, o governo do Brasil anunciou nesta quarta-feira uma subvenção aos produtores e importadores de gasolina. A expectativa é que essa subvenção reduza em até 62 centavos o preço do litro da gasolina ao consumidor após a mistura obrigatória de etanol. De acordo com Alexandre Silveira, ministro de Minas e Energia, o objetivo é tentar uma ação imediata sobre os preços dos combustíveis com resultados efetivos.
6: Nenhum outro país do mundo teve menor impacto do que o Brasil, exatamente porque nós fomos rápidos, proativos.
4: A nova subvenção começa pela gasolina, mas poderá ser estendida ao óleo diesel a partir de junho. Segundo o ministro do Planejamento, Bruno Moretti, a subvenção funcionará como um cashback do tributo fiscal. Isso significa que quando o importador ou produtor pagar o imposto, o valor será devolvido em forma de subvenção.
7: O que nós estamos colocando é que a gente devolve esse tributo como uma subvenção, e essa devolução é uma espécie de cashback desse tributo, capaz de amortecer eventuais choques de preço, eventuais aumentos de preço de combustível.
4: Segundo o governo, a medida atenta uma sinergia entre o setor público e o setor privado. Apesar do impacto da guerra no aumento do preço do petróleo, o Brasil ocupa a posição favorável em comparação com outros países. De acordo com o ministro do Planejamento, Bruno Moretti, a estratégia de mitigação reflete a preocupação do governo do Brasil com a situação financeira das famílias.
7: O que a gente pretende aqui fazer é converter parcela dessa arrecadação adicional em medidas de mitigação dos impactos de preço, sempre resguardada a premissa da neutralidade fiscal.
4: As medidas utilizarão recursos do Orçamento Geral da União. A despesa mensal estimada é de R$ 272 milhões de reais para cada 10 centavos de subvenção no litro de gasolina e de R$ 492 milhões para cada 10 centavos de subvenção no litro do diesel. O secretário executivo do Ministério da Fazenda, Rogério Seron, explica que a medida será neutra do ponto de vista fiscal, porque a arrecadação com a receita do petróleo subiu.
8: É impossível neutralizar 100%, mas é possível sim atuar de forma rápida, eficiente, com inteligência e ter um bom desempenho, reduzir o impacto para a população.
4: A nova subvenção faz parte de uma série de medidas que o governo do Brasil tem adotado para conter a alta dos combustíveis provocada pela guerra no Oriente Médio. Em março, o governo zerou a tributação de PIS e COFINS sobre óleo diesel, além de aumentar a tributação sobre as exportações do combustível. Reportagem Gabriela Noronha.
0: Brasil contra o crime organizado. Um dos objetivos do plano anunciado pelo governo federal é fechar as fontes de financiamento das organizações criminosas no país.
3: E também quer impedir que os presídios brasileiros continuem servindo como centros de comando e recrutamento para facções criminosas.
0: Em entrevista ao programa Bom Dia Ministro, transmitido pela empresa Brasil de Comunicação, o ministro da Justiça e Segurança Pública, Wellington Lima, afirmou que a ideia é atuar contra o planejamento das organizações criminosas.
9: Nós vamos tirar da cadeia esta característica de escritório do crime. Realmente instituir padrões de excelência, como acontece no sistema prisional federal. E esse padrão de excelência envolve treinamento do pessoal, equipamento de raio-x, drones, equipamentos tecnológicos que aumentarão o padrão de segurança.
3: O programa tem foco ainda no combate ao tráfico de armas e ampliação das taxas de esclarecimento de homicídios.
0: A estratégia prevê investimentos que ultrapassam os 11 bilhões de reais.
3: Pois é, mas antes mesmo do lançamento do plano, o Brasil registrou o menor número de homicídios da década no primeiro trimestre, com uma redução de 25% frente a 2022.
0: Os latrocínios também caíram 48% e os roubos de veículos 42,3% nos primeiros três meses de 2026.
3: Hoje a gente conversa com o secretário nacional de Segurança Pública, Chico Lucas, para saber mais sobre os dados de segurança e o que foi feito pelo governo para alcançar esses resultados. Boa noite, secretário.
10: Boa noite, Mariana. Boa noite, Nazi. Boa noite a todos os ouvintes do Brasil.
3: Secretário, vamos começar então falando sobre os dados de homicídios. Eles caíram 25% e essa queda ocorreu em todo o país ou ela foi concentrada mais em algumas regiões do que outras?
10: Todas as regiões apresentaram queda no número de homicídios, principalmente os estados do Nordeste, em razão também de números anteriores, nos períodos anteriores de avaliação, mais altos. Então a gente tem essa redução, fruto muito de uma política em que há um maior cumprimento dos mandados de prisão, maior investimento por parte do governo federal e, na nossa visão, uma das principais políticas, que é a restrição ao uso de armas. Quanto menos armas em circulação, há uma causalidade óbvia entre armas em circulação e homicídios, principalmente esses homicídios de proximidade, onde você está num contexto de uma disputa ou de uma briga. Então, esse tipo de crime, ele é muito decorrente da facilidade das pessoas em ter acesso a armas. Então, todas essas combinações com outros fatores, como o próprio envelhecimento da população, tem feito com que os índices estejam reduzindo e nós apresentamos nesse primeiro trimestre o menor número da série histórica da última década. Então, é um importante índice que reforça o papel de articulação do governo federal, mas também da atuação das forças de segurança estaduais.
0: Secretário, como a gente disse no começo, outros crimes como latrocínio e roubos de veículos também tiveram redução acentuada, né? A que se deve essas reduções?
10: Olha, são vários fatores. O fenômeno da segurança pública, ele é multidimensional. Então, além do trabalho das polícias que têm sido cada vez mais atuantes, por exemplo, com o uso de ferramentas como o vídeo monitoramento, onde você tem a tecnologia do OCR, da leitura de placas, que fiscalizam cada vez mais em tempo real os veículos que são roubados, o compartilhamento de informações e de dados que tem sido a tônica, inclusive, é essa a nossa intenção com a PEC da Segurança Pública, fazer com que essa integração seja efetiva. Você tem o maior investimento por parte do governo federal com o Fundo Nacional de Segurança Pública. Isso tem combinado, trazido esses números. Então, menos ocorrências de roubo e furto de veículos, de celulares em alguns estados, como a gente vinha falando aqui sobre as políticas de recuperação de celular, somados tem diminuído o latrocínio. E também outros aspectos são negativos que a gente também tem que colocar, que é a mudança do perfil do criminoso. Tem muito criminoso migrando para o mundo digital. Então tudo isso combinado faz com que menos crimes sejam cometidos no ambiente real, né? Fora do mundo das redes sociais e da internet.
3: E a gente teve também um aumento do cumprimento dos mandados de prisão, apreensão de armas e de munições. Como que a integração maior das polícias, o senhor até já mencionou isso agora na sua última resposta, essa integração das polícias federais com as polícias estaduais, isso ajudou a melhorar esses índices?
10: Olha, esse é um dos fatores que são diretamente afetados pela integração dos dados que nós implementamos no Ministério da Justiça e Segurança Pública e nas gestões anteriores, porque nós temos um Banco Nacional de Mandado de Prisão, que são os mandados conferidos pela Justiça e que ficam num banco. Muitas vezes os foragidos, eles fogem dos estados da federação e cada estado cuida do seu banco. O que que o Ministério da Justiça fez? Ele cruzou esses dados com vários bancos de endereços para atualizar a localização dos foragidos. Fizemos isso tanto no Centro Integrado Mulher Segura, para cumprir os mandados de prisão no mês de março, e a gente vai fazer isso continuamente, das pessoas que cometeram crimes contra a vida das mulheres, como também nos crimes violentos. Esse aumento do cumprimento de mandados de prisão, combinado também com a RENARME, que é a Rede de Enfrentamento ao Tráfico de Armas, fez com que essas duas coisas, que é o cumprimento de mandado de prisão e a apreensão de armas, aumentasse. Ora, menos armas em circulação, menos pessoas violentas que cometeram crimes anteriores foragidas, fazem com que o número de crimes violentos, no caso os homicídios, tenham diminuído. Então, essa integração é fundamental para a gente chegar nesses bons números.
0: Secretário, o senhor citou que esses dados aí refletem o fortalecimento das forças de segurança com investimentos em equipamentos e inteligência. São estes que o governo também aposta no novo programa Brasil contra o Crime Organizado, que foi lançado ontem. O senhor pode falar mais para a gente sobre como será esse trabalho a partir de agora?
10: O Brasil contra o Crime Organizado é a executoriedade da lei antifacção, a lei que foi aprovada, encaminhada pelo presidente Lula e que traz um tipo penal, que é o domínio social estruturado feito por organizações criminosas ultraviolentas. A gente vai combater essas organizações. Primeiro, pela asfixia financeira. Elas querem dinheiro. O dinheiro é o objetivo e é o fundamento de tudo. Nós vamos asfixiá-las, evitar o fluxo de armas, combatendo o tráfico de armas, elucidar os homicídios e, principalmente, estabelecer um padrão de segurança máxima nos presídios estaduais. Isso tudo para que a gente possa devolver os territórios às populações que são os seus verdadeiros donos.
3: A ideia é cercar essas organizações por todos os lados, né?
10: O objetivo é esse, com uma cooperação interfederativa entre estados, União, com recursos provenientes do orçamento e, principalmente, com integração. Nós temos várias instituições funcionando, mas nós precisamos agora trabalhar em conjunto para atacar esse crime organizado.
0: Bom, nós conversamos com o Chico Lucas, secretário nacional de Segurança Pública. Secretário, muito obrigado pela presença aqui na Voz do Brasil.
10: Eu que agradeço o espaço.
3: O estoque de empregos formais no Brasil chegou a quase 60 milhões.
0: É o que mostrou a RAIS, a Relação Anual de Informações Sociais, divulgada hoje.
3: O resultado foi positivo em todos os grupos econômicos e em todos os estados do país, além do Distrito Federal.
11: O número de empregos formais no país alcançou 59.970.000 vínculos em 2025, um crescimento de 5% em relação ao ano anterior. É o que mostra os dados da RAIS, Relação Anual de Informações Sociais, divulgada nesta quarta-feira pelo Ministério do Trabalho e Emprego. O setor privado segue como principal empregador, mas o setor público teve um crescimento mais intenso no período da pesquisa. Para o concursado Patrick Acker, foi a segurança de um salário fixo, os benefícios e a estabilidade que o fizeram optar pela carreira pública.
12: Ter a segurança de um plano de saúde, ter a segurança de uma previdência privada, um vale-refeição, um salário fixo ali todo mês, isso é um benefício que eu acho que assim não tem preço, né?
11: Todos os grupos de atividades econômicas apresentaram variação positiva no ano passado. O destaque foi o setor de serviços, que cresceu 7,2%, seguido pelos setores do comércio, indústria, construção civil e agropecuária. Seu Damião Epaminondas de Souza é amador de ferragem de uma obra de Brasília. Com carteira assinada há mais de 17 anos, o operário sabe bem dos benefícios da conquista.
13: Em 2022, eu sofri um acidente. E nesse acidente, eu fiz valer o apoio do INSS, né, ter tido o apoio da empresa. É um benefício, assim, incomparável, inenarrável a questão da gente ter um CLT.
11: O número de estabelecimentos com empregados também cresceu, passando de 4 milhões e 700 mil para 4 milhões e 800 mil, com variação de 2,1%. A RAIS consolida de forma automática as informações do e-social, enviadas por empregadores. Por meio desse sistema, o processo tornou-se mais rápido, seguro e preciso, avalia o analista de recursos humanos Alan Rogério de Souza.
14: A mesma informação que eu passei para o Ministério do Trabalho, eu passei para a Caixa, eu passei para todos os órgãos, o INSS, todo mundo está sabendo dessa informação. Então é muito mais rápida, muito menos burocrática para a gente acaba diminuindo muito nossos problemas.
11: Nos últimos 3 anos, foram mais de 7 milhões e 800 mil novos vínculos registrados. O resultado confirma a continuidade da expansão do emprego formal no país, afirmou o ministro do Trabalho e Emprego, Luiz Marinho.
15: O país ele continua num processo de crescimento consistente, de forma sustentável, gerando emprego de qualidade. Nós estamos num momento de menor taxa de desemprego da nossa história, um momento muito bom, apesar dos juros altos, né?
11: Do ponto de vista regional, Norte e Nordeste apresentaram o maior crescimento no ano passado, com alta de 10%, o dobro da média nacional. Entre as unidades da federação, todas apresentaram variação absoluta positiva no estoque de vínculos formais. Reportagem Pablo Mundim.
3: E a redução da jornada de trabalho está sendo implantada para os servidores terceirizados do governo federal.
0: A medida deve alcançar 40 mil trabalhadores que passam a cumprir 40 horas semanais.
3: A ação vai de encontro à proposta, vai ao encontro da proposta do governo de pôr fim à escala 6x1, ou seja, 6 dias de trabalho e 1 de descanso.
16: No Serviço Federal de Processamento de Dados, SERPRO, a rotina dos trabalhadores terceirizados está passando por mudanças. O órgão aprovou a redução gradual da jornada de trabalho de 44 horas para 40 horas semanais, sem mudança no salário. Cecília Beatriz trabalha como recepcionista no SERPRO e também está no 5º

0: vou pra faculdade, né? Sempre saio daqui, vou pra faculdade, eu chego em casa tarde, acordo cedo pra vir pro CEP. Pra mim é mais questão de descanso, eu tenho uma hora mais pra estudar, eu tenho uma hora mais pra descansar.
1: A superintendente de logística do SERPRO, Elaine Dalcol, defende que a mudança é benéfica e não afeta a produtividade.
2: A produtividade ela não se mede pela quantidade de horas, mas pela qualidade do trabalho, porque reduz a sobrecarga e eleva o engajamento.
1: Entre as medidas adotadas pelo governo federal para os terceirizados da administração pública estão a redução da jornada de trabalho de 44 horas para 40 horas semanais, sem prejuízo de salário. Mais de 40 mil terceirizados serão beneficiados. As ações fazem parte de um conjunto de medidas tomadas pelo governo do Brasil em defesa dos trabalhadores. Entre elas está o projeto de lei que propõe o fim da escala 6x1. O ministro da Secretaria-Geral da Presidência da República, Guilherme Boulos, destacou que a mudança da escala e da jornada deve beneficiar principalmente quem trabalha no comércio.
3: O comércio de varejo, de maneira geral, é onde você tem a maior incidência dos 14, 15 milhões de trabalhadores brasileiros que estão na escala 6x1. Uma regulamentação que proteja o trabalhador, as empresas têm condições de precificar e de se adaptar a isso.
1: O governo do Brasil enviou ao Congresso Nacional em abril um projeto de lei que propõe o fim da escala 6x1. O texto foi enviado com pedido de urgência constitucional e está sendo analisado na Câmara dos Deputados. O projeto propõe a redução da jornada para 40 horas semanais e a garantia de 2 dias de descanso remunerado por semana, sem redução de salário. Reportagem Márcia Fernandes.
4: A venda no comércio está aumentando.
5: Uma pesquisa divulgada hoje pelo IBGE mostra que a venda no varejo cresceu 4% em março, quando comparado ao mesmo mês do ano passado.
4: E essa expansão tem sido contínua nos últimos 6 meses.
6: Ano de Copa do Mundo e muita gente quer garantir a melhor imagem para assistir aos jogos. O Luiz Salles, de São Luís, no Maranhão, comprou uma televisão novinha e maior.
7: Acredito que tenha sido uma boa compra, porque quanto maior a tela para ver o jogo e numa resolução de alta definição, tem uma sensação diferente.
6: E foi justamente a compra de novos televisores e celulares uma das responsáveis pelo aumento do volume de vendas do comércio varejista no mês de março. Quando comparado a fevereiro, o índice cresceu 0,5%. Esses aparelhos fazem parte do grupo de equipamentos e material para escritório, informática e comunicação, que teve um aumento na venda de 5,7% em relação ao mês anterior. Os dados da pesquisa mensal de comércio foram divulgados nesta quarta-feira pelo IBGE. De acordo com o gerente do estudo, Cristiano Santos, a valorização do real frente ao dólar foi um dos motivos de o setor atingir essa taxa.
8: Essa atividade de equipamentos para escritório, informática e comunicação oferta e vende produtos que são, na maioria, importados. Essa atividade, então, ela tem ali um componente com relação a custos muito ligado à variação do dólar.
6: O crescimento das vendas no varejo atinge o nível mais alto da série histórica pelo terceiro mês seguido. Além dos equipamentos e material para escritório, contribuíram para o aumento das vendas no mês de março os combustíveis e lubrificantes, artigos de uso pessoal e doméstico, livros, jornais, revistas e papelaria. Reportagem Raquel Mariano.
5: Menos impostos para quem faz compras online em sites internacionais.
4: O governo do Brasil zerou a chamada taxa das blusinhas em itens de menos de 50 dólares vendidos online.
5: A expectativa é beneficiar principalmente as famílias de menor renda.
9: As compras online em sites internacionais fazem parte do dia a dia da estudante universitária Lívia Barros, de Brasília, e vão além das chamadas blusinhas.
10: Calça, quadro, colcha de cama, até acessórios para pets, para gato, para cachorro.
9: Na hora de colocar as compras no carrinho virtual, era só alegria. Mas quando o valor final aparecia na tela, os impostos estavam pesando no bolso.
10: Eu ficava tipo, muito cabisbaixa de comprar por conta da taxa, que os impostos eram terríveis.
9: Para quem faz compras online, como a Lívia, veio em boa hora o anúncio de que os impostos federais que incidiam sobre os

0: produtos internacionais estão zerados. A iniciativa do governo do Brasil vale para itens abaixo de $50, ou seja, pouco menos de R$ 250. A medida provisória, que zera a chamada taxa das blusinhas, assinada pelo presidente Luiz Inácio Lula da Silva, vai beneficiar o segmento mais pobre da população, como explicou o ministro do Planejamento e Orçamento, Bruno Moretti.
1: São produtos de consumo popular. Os números mostram que a maior parte das compras é de pequeno valor. Então, é retirar impostos federais do consumo popular, do consumo das pessoas mais pobres, melhorando o perfil da nossa tributação.
0: O imposto federal cobrado sobre essas compras era de 20% do valor do produto e agora não será mais aplicado. Mas continua incidindo o ICMS, imposto estadual cuja alíquota varia entre os estados. A economia vai chegar de imediato ao bolso do consumidor. Um exemplo, um item que custa o equivalente a R$ 100 subiria para R$ 120 com o imposto federal. No caso de um estado com ICMS de 17%, esse preço final passaria para cerca de R$ 140. O economista Ademir Marchetti explica como fica o preço nessa situação com as novas regras.
2: Com a isenção do imposto federal, agora ficou somente o ICMS. O mesmo R$ 100 vai pagar um imposto de 17%, mais R$ 17. Um preço final, então, sai por R$ 117. A economia é de R$ 23 numa compra de 100, ou seja, redução bastante significativa para o consumidor final. Então, justamente, as famílias que têm uma renda menor que vão acabar se beneficiando mais.
0: Segundo o governo federal, o fim da taxa das blusinhas foi possível devido ao combate efetivo ao contrabando e à regularização do setor desde 2024. Reportagem Graziela Mendonça.
3: E essas foram as notícias do governo do Brasil.
4: Uma realização da Secretaria de Comunicação Social da Presidência da República.
3: Com produção da empresa Brasil de Comunicação.
4: Fique agora com o Minuto do TCU e em seguida as notícias do Poder Judiciário e do Congresso Nacional. Boa noite.
3: Boa noite para você e até amanhã.
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8: Presidente do STF defende diálogo entre cortes constitucionais na abertura da 16ª Conferência Ibero-Americana.
9: Operação Faroeste. STJ recebe nova denúncia contra magistradas baianas.
8: Justiça do Trabalho levará serviços jurídicos gratuitos ao arquipélago do Marajó, no Pará.
9: Boa noite, eu sou Marcela Luiza.
8: E eu sou Walter Lima.
9: Começou hoje no Supremo Tribunal Federal a 16ª edição da Conferência Ibero-Americana de Justiça Constitucional.
8: Pela primeira vez, o Brasil sedia o evento, que reúne cortes de diversos países para debater o futuro do direito e da democracia. Judite Aragão.
10: Na abertura, o discurso do presidente do Supremo Tribunal Federal e do Conselho Nacional de Justiça, ministro Edson Fachin, foi um alerta sobre a defesa da independência judicial como pilar da cidadania.
11: Eleições continuam ocorrendo, parlamentos permanecem abertos, tribunais seguem decidindo até o dia em que tudo isso deixe de acontecer. E mesmo antes desse dia, a democracia já terá sido esvaziada de toda a sua substância constitucional. Nosso papel como jurisdição constitucional, quero crer, é precisamente identificar essa trajetória antes que ela se torne irreversível e valendo-nos dos mecanismos de proteção que as próprias constituições nos outorgam, defender o Estado de Direito e defender a ordem democrática.
10: O evento vai até amanhã e pode ser acompanhado pelo YouTube do STF.
9: STJ recebe nova denúncia contra 4 pessoas no âmbito da Operação Faroeste.
8: A operação investiga possível venda de decisões judiciais em esquema de grilagem e disputa de terras no oeste da Bahia. Fátima Uchoa.
12: Com a denúncia recebida, tornaram-se réus a desembargadora Maria do Socorro Barreto Santiago e a juíza Marivalda Almeida Moutinho, ambas do Tribunal de Justiça da Bahia, e os empresários Adailton Maturino dos Santos e Gessiane Souza Maturino dos Santos. E segundo o Ministério Público Federal, as práticas criminosas incluíram manobras no julgamento de recurso administrativo sobre a legalidade de portaria da Corregedoria do Tribunal Estadual, que determinava o bloqueio de matrículas imobiliárias, além de uma ação possessória sobre imóvel rural de grande extensão. Os dois empresários teriam entregado às magistradas dinheiro e bens de alto valor em troca de favores nos processos. O relator na Corte Especial do STJ é o ministro Og Fernandes.
9: Nunes Marques é o novo presidente do Tribunal Superior Eleitoral.
8: A cerimônia foi conduzida pela ministra Carmen Lúcia, que deixou a presidência após quase 2 anos no cargo. Estevam Furtado.
13: No primeiro discurso como presidente do TSE, Nunes Marques destacou que a democracia brasileira continua sendo

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1: Horas e 15 minutos.
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1: Vinte horas e 50 minutos.
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